Essa foi a Bruna Caran com Esfera, do Paulo Novaes. E antes teve Milton Nascimento, dele, Lô Borges e Márcio Borges, Clube da Esquina número 2. Na sequência, Marcelo Genesi e Laura Lavieri.

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1: Alziraê e Andréa Bujanra com Kitnet, música da Alziraê em parceria com a Ruda. Antes teve Marcelo Genesi e Laura Lavieri, composição do Genesi, para Sonhar. Seguimos com o som do Tom Zé, Tô.

0: Esse foi o Alceu Valença, dele Estação da Luz. Antes teve Tom Zé, parceria dele com Elton Medeiros, Tô. Seguindo com música, aqui em 77,9 FM, agora tem Pato Fu.
1: Música.

Esse foi o Caetano Veloso com música do Vinícius Cantuária, Lua e Estrela. Antes, Patufu com Frevo Mulher, do Zé Ramalho. Na sequência, Novos Baianos com Farol da Barra.

0: Você ouviu a Adriana Calcanhoto, Para Lá, uma parceria dela com Arnaldo Antunes. Antes, Novos Baianos, Farol da Barra, música de Galvão e Caetano Veloso. Seguimos com música aqui na Rádio Cultura Brasil, agora tem Céu, com música de Rita Lee e Roberto de Carvalho.
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Ouvimos Tempo Bom na Maré com Casuarina e Martinho da Vila, música de Roque Ferreira e Ivor Lancelotti. Antes teve Céu com Chega Mais de Rita Lee e Roberto de Carvalho. Na sequência, Wilson das Neves com Partido do Tempo.

Esse foi o Chico César, dele, Museu. Antes, Wilson das Neves, dele e Paulo César Pinheiro, Partido do Tempo.

0: Essa foi a Selmar com Banzo, música do Itamar Assunção. Eu sou a Laura Mayumi na apresentação e na seleção musical. Fico por aqui, agradeço sua companhia e estou de volta amanhã no mesmo horário. Até lá!
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6: 21 horas 59 minutos.
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9: Olá, ouvintes, aqui é a Teca Lima e hoje nós vamos reapresentar aqui no Discoteca o programa que destacou o grande compositor carioca Monsueto Menezes nas celebrações do seu centenário em 2024.
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Ele nasceu há 100 anos, no Rio de Janeiro. Foi criado no Morro do Pinto, entre partideiros, rodas de samba e batucadas. A bateria foi seu primeiro instrumento e ele tocou em vários conjuntos na década de 1940, inclusive na orquestra de Copinha, no Copacabana Palace. Estou falando de Monsueto Menezes. Seu primeiro sucesso como compositor foi Me Deixa em Paz, um samba composto com Ayrton Amorim, gravado por Linda Batista no Carnaval de 1952. A canção seria lembrada eternamente pela gravação de Milton Nascimento e Alaide Costa para o álbum Clube da Esquina, de 1972. Hoje, essas e outras composições de Monsueto estarão nesse discoteca, que abre com o próprio Monsueto em Eu Quero Essa Mulher Assim Mesmo. 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

0: Ouvimos de Monsueto Menezes, Mané João, uma parceria com José Batista. A gravação está no disco homenagem feito por Virgínia Rosa, Baita Negão. E antes, com o próprio Monsueto, Quero Essa Mulher Assim Mesmo, com o mesmo parceiro, José Batista.
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0: Em 1953, Monsueto compôs outros de seus muitos sucessos, A Fonte Secou, gravada por uma infinidade de intérpretes. Nós vamos ouvir o samba com a cantora Cláudia.

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Com Martinho da Vila, ouvimos Larga do Meu Pé, que é de Monsueto e Aloísio França. Antes, com a Nara Leão, Faz Escuro, Mas Eu Canto. Essa de Monsueto e Tiago de Melo. E abrindo este bloco com a Cláudia, A Fonte Secou, de Monsueto, Raul Moreno e Marc Léo.

Hoje, Monsueto Menezes é o autor em destaque aqui no Discoteca. Ele que foi um grande sucesso no período em que o rádio viveu a sua fase de maior prestígio. Brilhou em diversas escolas de samba no carnaval, sem nunca ter se filiado a uma em particular.

Agora a gente ouve um sucesso de Caetano Veloso, que resgatou Mora na Filosofia, parceria de Mansueto com Arnaldo Passos para o álbum Transa do Caetano, um dos mais icônicos da sua discografia, de 1972. E do mesmo ano é o registro de Milton Nascimento e Alaide Costa em Me Deixa em Paz, Mansueto e Ayrton Amorim para o álbum Clube da Esquina Volume 1, se bem que a música já tinha sido registrada em um compacto simples um ano antes, o que hoje chamaríamos de single. Nós vamos ouvir essas duas incríveis e eternas gravações.

0: Com Caetano Veloso, de Monsueto e Arnaldo Passos, Mora na Filosofia. E com Milton Nascimento e Alaide Costa, de Monsueto e Ayrton Amorim, Me Deixa em Paz.
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0: Monsueto era conhecido também por Comandante, na época em que ele participava de um programa humorístico na TV Rio. Ficaram famosas neste período as gírias que Monsueto usava e que ganharam o gosto popular, como Castiga, Vou Botar pra Jambrar e Ziriguidum. O samba Ziriguidum fez parte do filme Briga, Mulher e Samba, dirigido por Sanin Cherques e lançado em 1961. No filme, Monsueto interpreta o samba junto com Elza Soares.

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0: Nós ouvimos com Márcia Castro e Mayra Andrade, de Monsueto e Flora Matos, Na Menina dos Meus Olhos, gravada no final dos anos 1950 por Marlene. Antes com A Martinália, da mesma dupla, Monsueto e Flora Matos, Casa 1 da Vila. E abrindo o bloco com a Elza Soares, só do Monsueto, Ziriguidum.
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0: Hoje a música cheia de Ziriguidum, de Monsueto Menezes. Depois de já ter a sua obra gravada por inúmeros intérpretes, Monsueto lança o primeiro LP em 1962, Mora na Filosofia dos Sambas de Monsueto. Ali os arranjos fazem lembrar o som característico das escolas de samba, em uma versão reduzida, com a essência na percussão, o coro de pastorinhas muito presente e Monsueto fazendo as vezes de um puxador de samba.
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0: A partir de 1965, o músico e cantor começou a dedicar-se também à pintura primitivista, tendo inclusive recebido um prêmio do Museu Nacional de Belas Artes do Rio de Janeiro. E também trabalhou no cinema. Foi mais de uma dezena de atuações em números musicais de longas, como, por exemplo, Quem Roubou Meu Samba, dirigido por José Carlos Burle, de 1959.
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0: Monsueto também dedicou parte das suas composições para as questões sociais. Lamento da Lavadeira, feita com João Violão e Nilo Chagas, que Marisa Monte resgatou em um de seus discos, e também Casa de Antônio Jó, uma parceria com Venâncio.

Ouvimos com Monsueto Menezes, Lamento da Lavadeira e Na Casa de Antônio Jó. E seguimos com a parceria de Monsueto com Jackson do Pandeiro.

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0: Neste bloco cheio de humor, nós ouvimos com Yvonne Cury, Tudo que é bom engorda, só do Monsueto. Antes, com Linda Batista, Não Tenho Nada Com Isso, uma gravação de 1957. É uma parceria de Monsueto com José Batista. E abrindo o bloco, Jackson do Pandeiro, dele Monsueto, Sem Cabeça.
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0: E para encerrar a seleção, vamos ouvir mais Monsueto com As Pastoras.

0: Ouvimos Amor Alheio, de Monsueto, Amaro Regis e De Palma, feita para o Carnaval de 1960, e antes, Nó Molhado e Morfeu, músicas de Monsueto, José Batista e Luiz Reis. E assim fechamos a seleção dedicada ao grande Monsueto Menezes, esse artista de múltiplas atividades, músico, cantor, compositor, ator, comediante e pintor, nascido há 100 anos e que deixou como legado o seu samba diferenciado para os padrões da arte de seu tempo, rítmico e percussivo, e que influenciou gerações de compositores. Monsueto morreu em decorrência de câncer no fígado em 1973. O Discoteca volta na próxima semana com mais um autor ou autora em destaque. Roteiro, produção e apresentação, Teca Lima, montagens de Toninho Silva. Muito obrigada pela sua audiência, um grande beijo e até o próximo.
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7: 22 horas 59 minutos.
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10: Programa de estágio da Rádio Cultura Brasil. Nessa semana, a seleção é de Vitor Silva Costa. A apresentação é minha, Giovana Chaves. Abrimos a programação com Banda do Mar.

Ouvimos de Alexandre Kupinski com um apanhador só, pouco importa. Antes de Malu Magalhães com a Banda do Mar, seja como for. 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Seguimos com Los Hermanos.

Ouvimos de Pélico com ele Nosso Amor. Antes de Marcelo Camelo com Los Hermanos, Conversa de Botas Batidas. Cássia Eller.

Ouvimos Nando Reis com ele, Sou Dela. Antes, Arnaldo Antunes, Marisa Monte, Pepeu Gomes com Cássia Eller, Um Branco, Um X, Um Zero. Música instrumental e informação na medida certa. 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Tom Zé!

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Ouvimos de Celso Fonseca, com ele, Meu Samba Torto. Antes de Tom Zé, com ele, Marcha Enredo da Creche Tropical. Gal Costa.

0: Ouvimos de Francisco Gil com os Gilsons pra gente acordar. Antes, de Narinha e Erasmo Carlos com Gal Costa, Mulher, Sexo Frágil. 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Graviola.
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Ouvimos de Thomas Arre, Jardes Macalé, Clima e Kiko Dinucci, com Jardes Macalé, Longo Caminho do Sol. Antes de Luiz Gá, José Luiz Braga e Marcelo de Podestá, com Graviola, Insensatez, A Mulher que Fez. É o Barra Malho.

0: Ouvimos de Claudionor Cruz e Pedro Caetano com Olivia Bynton em Engomadinho. Antes de Vital Farias com Elba Ramalho, Ai Que Saudade de Você. Eu sou Giovana Chaves. Nessa semana sou eu quem apresenta o programa de estágio da Rádio Cultura Brasil. Seleção musical de Vitor Silva Costa. Trabalhos técnicos de Fabiano Souza. Supervisão Eduardo Weber. Continue ouvindo a programação da Rádio Cultura Brasil.
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2: 23:59.
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5: Olá, eu sou Teca Lima e a partir de agora você ouve aqui pela Rádio Cultura Brasil uma seleção com o melhor da música instrumental brasileira.

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Programa de estágio da Rádio Cultura Brasil. Nessa semana, a seleção é de Vitor Silva Costa. A apresentação é minha, Giovana Chaves. Vamos começar essa programação com Erasmo Carlos.

Ouvimos de Marcos Valle, Paulo Sérgio Valle, com Marcos Valle, com mais de 30. Antes de Erasmo Carlos e Roberto Carlos, com Erasmo Carlos, a pescaria. Nem Mato Grosso.

Com Pedro Luiz e a Parede, Lenine, música de Lenine, Pedro Luiz, Quatro Horizontes. Antes, João Ricardo com o Nemo de Ouvir Música. Ouça Pedro Paulo Malta.

Ouvimos de Marcos Valle, Paulo Sérgio Valle com Edu Lobo, Sonho de Maria. Antes de Aloísio Dias com Pedro Paulo Malta, Força Total. Banda Áurea Tropical.

Ouvimos Diana Derige e Danilo Moraes com eles, Abençoar. Antes, Eduardo Puperi com a banda Aura Tropical, Água Benta. 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Seguimos com Gonzaguinha e Marília Medalha.

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0: Valeu, Zé Ferreira. Obrigado, Martinho.
1: Ouvimos Valmir Lima, Lupa e Martinho da Vila com Alcione, Martinho da Vila, Ilha de Maré, Roda Ciranda. Antes de Gonzaguinha, com ele Marília Medalha, Amanhã ou Depois. Jorge Mauch.

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Ouvimos de Rubinho Jacobina com Pedro Miranda, Meio Tom. Antes de Jorge Maltner e Rafael Rocha, com Jorge Maltner, O Diabo. 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Paulinho da Viola.

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1: Ouvimos Mestre Galo Preto com ele, Bate o Pandeiro. Antes, de Paulinho da Viola, com ele, Pode Guardar as Panelas. Eu sou Giovana Chaves. Nessa semana, sou eu quem apresenta o programa de estágio da Rádio Cultura Brasil. Seleção musical de Vitor Silva Costa. Trabalhos técnicos de Fabiano Souza. Supervisão, Eduardo Weber. 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
2: 5 horas e 59 minutos.
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6: Olá, ouvinte, bem-vindo ao Música Regional Brasileira. Nós começamos ouvindo Paulo Freire.

Com Paulo Freire, ouvimos a composição do Manuel de Oliveira, A Cobra e a Onça. E seguimos com Jacó e Jacozinho.

0: Com Lian, dele, Pássaro Sem Ninho. Com Jacó e Jacozinho, de Moacir dos Santos e Jacó, Ninho de Cobre.
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Zé Mulato e Cassiano interpretaram da dupla Direito de Cantar. Antes, com Vieira e Vieirinha, ouvimos de Luiz de Castro e Cláudio Rodante, Canta Pássaro Preto.

0: Com Dino Franco e Mouraí, ouvimos de Dino Franco em Oxico, O Rico e o Pobre. Com João Otávio e João Henrique, de Diego e João Pinheiro, Dia na Roça.
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2: Zico e Zeca interpretaram Dionísio e José Russo, Prima Porfíria. Antes ouvimos com Brazando e Jorge Correia, do Aleixinho, Primo Rico. Na sequência, Conversa Ribeira.

0: Com Lourenço e Lourival, nós ouvimos de Luiz de Castro e Muniz Teixeira, Sítio do Vovô. Antes, com Conversa Ribeira, de Zé do Rancho, Meu Sítio, Meu Paraíso.
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0: Inesita Barroso interpretou de Paixão Cortes e Barbosa Lessa, Balaio. Antes, com As Galvão, de Carlos Randal, Carreirito e Luiz Bento, ouvimos Coisa de Comadre.
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0: com Os Filhos de Goiás, a composição de Mauruzinho e Ninão, Alma Ferida, com Os Gaudérios, do Folclore, recolhimento de Hernani Braga, Gaita Velha.
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0: Com Julinho e Janel, de Belmonte e Cambará, Quero Esquecer. Antes ouvimos com João Mulato e Douradinho, do João Mulato, Fera Ferida.
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0: Tonico e Tinoco interpretaram de Anacleto Rosa Júnior e Arlindo Pinto, A Cruz do Caminho. Hoje ficamos por aqui. Muito obrigada por sua companhia. Até a próxima.
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5: Pontualmente 7h, olá, muito bom dia para você que segue aqui na sintonia da Rádio Cultura Brasil nessa manhã de quinta-feira. Hoje é dia 11 de junho de 2026, aniversário do meu irmão Pedro. Parabéns, meu irmão. Eu sou a Laura Mayumi, aqui na apresentação e na seleção musical. Conto com a redação da Gabriela Reis e o apoio de produção da Giovana Chaves. Nós vamos juntas com você até às 10 da manhã com muita música brasileira e a atualização das principais notícias do dia aqui na capital, no Brasil e no mundo. Vou abrir a programação musical de hoje com a Adriana Sanches, com a sua versão de Asa Branca.

0: Essa foi a Maria Bethânia com Agradecer e Abraçar, música de Vevé Calazans e Jerônimo. Antes teve Adriana Sanches com Asa Branca, de Luiz Gonzaga e Humberto Teixeira. Agora, 7 horas e 6 minutos.
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A cidade de São Paulo segue com tempo fechado e chuva nesta quarta-feira. Nesta quinta-feira, né? Opa! Imagens de radar mostram áreas de instabilidade com precipitação de intensidade fraca e moderada em diversos pontos da capital. Segundo o Centro de Gerenciamento de Emergências, a temperatura média registrada agora é de 15 graus. Então, apesar da chuva, não está tão frio, né, nessa manhã. A previsão indica a manutenção do tempo instável ao longo das próximas horas, com céu encoberto e possibilidade de novas pancadas de chuva. A Defesa Civil mantém o estado de atenção para baixas temperaturas em toda a capital paulista. Agora 7h07, a gente vai com a Marina Della Riva.

Dona Ivone Lara e Araqueto, alguém me avisou, composição da Dona Ivone Lara. Antes teve Marina de la Riva, dela não, da Dona Ivone Lara também, sonho meu. Agora 7 horas e 15 minutos. Uma pesquisa Quest mostra uma mudança no cenário eleitoral para 2026. Pela primeira vez desde maio, o presidente Lula aparece com vantagem de 6 pontos sobre o senador Flávio Bolsonaro em uma simulação de segundo turno. O petista tem 44% das intenções de voto contra 38% do pré-candidato do PL. Entre os eleitores independentes, Lula ampliou a liderança e passou de 29% para 37%. Enquanto Flávio recuou de 31% para 24%. Segundo o levantamento, o desgaste provocado pelo caso envolvendo o Banco Master contribuiu para a queda do senador. A pesquisa também indica uma melhora na avaliação do governo federal e mostra que a maioria dos entrevistados considera negativa para o Brasil a política de tarifas adotada pelos Estados Unidos. Sete e 16, a gente vai seguir agora com Rodrigo Campos, Jussara Marçal, junto com Marcelo, não, Marcelo Cabral, depois eu vou falar no final no desanúncio, mas é um trabalho que eles fizeram em conjunto, que é Sambas do Absurdo, e aqui a gente vai ouvir o Absurdo número 8.

Zélia Duncan e Jacques Morellenbaum com Encontros e Despedidas, música de Milton Nascimento e Fernando Brandt. Antes teve Rodrigo Campos, Jussara Marçal e Guia Mabis. Não era Marcelo Cabral, não. Guia Mabis. Com a composição é do Rodrigo em parceria com Nuno Ramos, Absurdo 8. Agora 7h23. A Copa do Mundo de 2026 começa nesta quinta-feira com um formato inédito e marcada por tensões políticas fora dos gramados. Pela primeira vez, o torneio reúne 48 seleções e será disputado em três países: Estados Unidos, México e Canadá. Ao todo, serão 104 partidas, sendo 78 em território norte-americano. A competição também ocorre em meio a atritos diplomáticos envolvendo o governo dos Estados Unidos. A delegação do Irã enfrentou dificuldades para obter vistos, enquanto torcedores iranianos tiveram restrições para a compra de ingressos. Outros participantes também relataram problemas migratórios, ampliando o debate sobre os impactos das políticas adotadas pelo governo Trump durante o evento. 7h24, a gente vai ouvir agora a Fernanda Takai. Ó, essa aqui tá boa para essa manhã aqui em São Paulo. Para quem tá ouvindo de São Paulo, tá uma chuvinha que merece essa aqui, o ritmo da chuva.

0: som do Karnak, essa foi Depois da Chuva, composição de André Abujanra e Lulu Camargo. E antes teve O Ritmo da Chuva, com a Fernanda Takai e o Rodrigo Amarante, uma versão do Demetrius para uma música do John Segumo. Agora, 7h31, está na hora daquele encontro da Rádio Cultura Brasil com a Rádio Cultura FM de música clássica. Todo dia tem a participação aqui do maestro João Maurício Galindo com o Pergunte ao Maestro.
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2: Olá, amigos. Um ouvinte enviou uma pergunta sobre os instrumentos viola d'amore e oboé d'amore. O que significaria esta expressão d'amore aplicada a um instrumento musical? Caro ouvinte, a primeira menção à viola d'amore de que se tem notícia está num texto do escritor inglês John Evelyn, que viveu no século XVII. O texto diz: "Eu nunca ouvi um instrumento mais doce e mais surpreendente do que esta viola d'amore, que é praticamente um violino." Ou seja, por ser comparado ao violino, mas com um som mais doce e suave, lhe foi acrescentado este apelido, digamos assim. Leopold Mozart, pai de Wolfgang Amadeus Mozart, dizia que um instrumento, por ter um som muito doce, era indicado para ser tocado à noite. A viola d'amore foi um instrumento muito usado durante o período barroco, e até mesmo Vivaldi escreveu concertos para ele. Durante o classicismo, ainda no século XVIII, a viola d'amore praticamente já não era mais usada e foi totalmente esquecida. Hoje está sendo redescoberta pelos grupos que se dedicam à pesquisa profunda da música barroca. Por analogia, o oboé d'amore recebeu este nome, já que seu som é mais doce, menos brilhante do que o oboé normal. O oboé d'amore é mais grave que o oboé e requer a mesma técnica de execução deste. Foi muito usado no século XVIII e foi relativamente abandonado no século XIX. Antonín Dvořák o usa em uma de suas sinfonias e ele foi redescoberto pelos compositores que viveram na virada para o século XX, como Richard Strauss, Debussy e Ravel. É isso aí, espero ter respondido. Um grande abraço e até o próximo programa.
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0: Maria Bethânia e Jorge Benjor, composição do Jorge Ben, Mano Caetano. Antes teve Maurício Pereira, dele e Chico Lobo, Pra Onde Que Eu Tava Indo. Agora, 7 horas e 40 minutos. A disputa pela presidência do Peru continua acirrada. Com mais de 98% das urnas apuradas, Keiko Fujimori voltou a assumir a liderança na contagem dos votos no segundo turno. A candidata conservadora aparece com 50,002% dos votos contra 49,998%. Do adversário Roberto Sanches. Nossa, são números complexos. A diferença é mínima e o resultado segue indefinido com 98% das urnas apuradas, hein? A recuperação de Keiko ocorreu principalmente após o avanço da apuração dos votos de peruanos residentes no exterior, onde ela tem ampla vantagem. A autoridade eleitoral peruana informou que a divulgação do resultado final ainda pode levar alguns dias. 7h41, agora a gente segue com música com o som do Wilson Simonal.
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Mombojó com Como Dois Animais, música do Alceu Valença. Antes teve o Wilson Simonal com Nem Vem Que Não Tem, do Carlos Imperial. Agora, 7h48, a gente segue por aqui. A gente acabou de ouvir Como Dois Animais. E sabe quem gravou essa música também? O Paulo Neto, que a gente ouve agora, mas a gente ouve num trabalho autoral dele, Onde o Mar Se Quebra.

0: Otto, composição dele, Dias de Janeiro. Antes teve Nação Zumbi e Marisa Monte com A Melhor Hora da Praia, de Dengue, Jorge do Peixe, Lúcio Maia e Pupilo. E abrindo o bloco, Paulo Neto, parceria dele com o Ricardinho Paraíso, Onde o Mar se Quebra. 8:01, um rápido intervalo, já já tô de volta com mais música e notícia.
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3: 8 horas e 3 minutos, um bom dia para você que segue aqui na sintonia da Rádio Cultura Brasil. A gente está de volta já, seguindo para a segunda hora do programa de hoje. Vamos juntas até às 10 da manhã com muita música brasileira e a atualização das principais notícias do dia aqui na Rádio Cultura Brasil em 77,9 FM para você que já nos ouve pelo seu radinho aqui na capital. 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Vamos lá, vou abrir a programação musical dessa hora com a Marina Lima, Preciso Dizer Que Te Amo.

0: Marcelo Genesi e Laura Lavieri, Por Que Nós, uma parceria do Genesi com Luiz Tati. Antes teve Bebel Gilberto, Caminhos Cruzados, de Tom Jobim e Newton Mendonça. E abrindo esse bloco, Marina Lima com Preciso Dizer Que Te Amo, de Dé, Bebel e Cazuza. Agora, 8 horas e 19 minutos.
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0: Dando uma olhada na situação do trânsito aqui na capital, já são vários pontos de lentidão nessa manhã de quinta-feira. Também com essa chuva, tudo fica mais complicado sempre aqui em São Paulo, né? Um destaque aqui para a rodovia Presidente Dutra, no sentido de São Paulo, principalmente entre a rodovia Hélio Smith e a Fernão Dias. Na Zona Oeste, a Avenida Pompeia anda e para entre a Francisco Matarazzo e a Ayrton Penteado. Ali é um trecho, uma região que tem bastante alagamento, né? Não está chovendo tão forte assim, mas sempre bom ficar esperto. E tem tráfego intenso também na Marginal Pinheiros, no sentido Interlagos, desde a saída da rodovia Castelo Branco até a altura da ponte Cidade Jardim. Lembrando que hoje o rodízio municipal de veículos já está valendo desde as 7 até as 10, depois das 5 da tarde às 8 da noite. Hoje, quinta-feira, para carros e caminhões com as placas de finais 7 e 8. 8h20, a gente segue com música por aqui. Agora vamos ouvir Gustavo Galo com Só

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0: som do terno, essa foi Ai, Ai, Como Eu Me Iludo, música do Tim Bernardes. Antes teve Gustavo Galo com Só de Peripane e Arruda. Agora, 8h28, quem passa por aqui é o Alexandre Ingrevalo para te convidar para o Estúdio 77 de hoje, programa dele que vai ao ar todos os dias a partir das 2 da tarde. Bom dia, Alê.
1: Oi, Lau. Bom dia para você, bom dia para o nosso ouvinte ligado aqui no Música e Notícia. Hoje é quinta-feira, é dia do nosso quadro Faixa Livre, e eu vou destacar músicas de um álbum muito bacana lançado por Chico Buarque há 20 anos, em 2006. É o disco Carioca. Tem faixas muito bonitas, gravadas, compostas pelo Chico Buarque. Tem também a participação de Mônica Salmazo em Imagina, que é uma parceria do Chico com o Tom Jobim. E ainda hoje no programa, além do meu destaque, as faixas de Carioca, esse belo disco de Chico Buarque lançado em 2006, também teremos quadro Minha Playlist. Hoje, o nosso convidado é o Vandy Doratiotto, apresentador do Bem Brasil, que acaba de reestrear, né, na telinha da TV Cultura. Vandy Doratiotto, que é cantor, compositor, fez parte durante muito tempo do Premeditando Breck. Vandy Doratiotto vai dividir conosco quais são as músicas brasileiras que não podem faltar na playlist dele. Então, essas e outras atrações no Estúdio 77, logo mais a partir das 2 da tarde aqui na Rádio Cultura Brasil. Estou esperando todo mundo. É isso lá, obrigado pelo espaço. Boa quinta-feira para você e para o nosso ouvinte também.

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0: Ela cantou maravilhosamente até o fim, nossa maioral, Elza Soares, com Coração do Mar, música de Zé Miguel Wisnik sobre poema de Oswald de Andrade, e Mulher do Fim do Mundo, uma composição de Rômulo Frois e Alice Coutinho. Antes teve Jorge Benjor, dele O Homem da Gravata Florida, e abrindo esse bloco, João Donato, dele Gilberto Gil, e Moriô. 8h42.
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0: Diplomatas brasileiros apostam em um encontro entre o presidente Lula e Donald Trump durante a reunião do G7 na França para tentar evitar novas tarifas dos Estados Unidos contra produtos brasileiros. O governo avalia que as ameaças de taxação têm motivação política e ignoram argumentos técnicos apresentados pelo Brasil em temas como combate ao desmatamento, PIX, etanol e propriedade intelectual. Apesar da aprovação da lei da reciprocidade pelo Congresso, que permite ao país reagir a medidas consideradas prejudiciais, o Itamaraty defende a continuidade das negociações diplomáticas para evitar impactos na relação comercial entre os dois países. 8h43, a gente segue agora com Elis Regina, é com esse que eu vou.

0: Belo Veloso, Volte Depressa, música de Paquito. Antes ouvimos Elis Regina com É Com Esse Que Eu Vou, composição do Pedro Caetano. 8h48.
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0: O Senado aprovou nesta quarta-feira propostas que ampliam gastos públicos e avançam com a chamada pauta-bomba. Entre elas está a criação de uma linha especial de crédito para a renegociação de dívidas de produtores rurais afetados por eventos climáticos extremos ou crises internacionais. Segundo o Ministério da Fazenda, a medida pode gerar impacto de até 140 bilhões de reais nas contas públicas ao longo dos próximos 10 anos. Outros projetos aprovados tratam da aposentadoria integral para agentes de saúde e do aumento do piso salarial de médicos e cirurgiões dentistas. 8h49, bom dia para você que segue aqui na sintonia da Rádio Cultura Brasil. A gente segue com música por aqui, agora com o som da Gal Costa.

0: Esse foi o Lulu Santos, Sentado à Beira do Caminho, música de Roberto Erasmo Carlos. Antes teve Gal Costa, A Coisa Mais Linda Que Existe, composição de Gilberto Gil e Torquato Neto. 8h59, a gente faz um rápido intervalo. Já já estou de volta com mais música e notícia aqui na Cultura Brasil. Até já.
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4: 9:01, um ótimo dia para você que segue por aqui na sintonia da Rádio Cultura Brasil. A gente já está de volta, seguindo para a terceira e última hora do programa de hoje. Vamos até às 10 com muita música brasileira e atualização das principais notícias do dia. Nessa próxima hora, a gente vai contar ainda também com Solano Ribeiro e a nova música do Brasil, Um Amigo Tem Tudo.
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0: São dos África Brasil, samba rap da Zona Sul de São Paulo, sempre bom, sempre representado aqui na nossa programação. Antes teve, gente, África Brasil, Bom Malandro, composição do Gaspar, e antes teve MC do Zeca Pagodinho junto com a Tokyo Ska Paradise Orchestra, chique. Quem tem um amigo do Emicida e Wilson das Neves. Agora 9h10.
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0: Amanhã, sexta-feira, áreas de instabilidade mantêm o tempo fechado, provocando chuva fraca entre a madrugada e o período da tarde. As temperaturas seguem em declínio, com mínima de 14 graus e máxima de 20 graus. A umidade do ar permanece acima dos 55%. Na sexta-feira, a aproximação de uma frente fria aumenta as condições para chuva em forma de pancadas, com intensidade variando de fraca a moderada. Também há atenção para rajadas de vento, que podem superar os 50 km por hora. Os termômetros devem oscilar entre 15 graus na madrugada e 20 graus durante a tarde. 9h11, vamos seguir com o Ney Matogrosso.

0: Essa foi a Luísa Lian com Ônibus Lotado, a composição é de G. Marques. Antes teve Ney Matogrosso e Pedro Luiz, Disritmia, a música de Martinho da Vila. Agora, 9h19.
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0: O Papa Leão XIV celebrou uma missa histórica na Basílica da Sagrada Família, em Barcelona, na Espanha. A cerimônia marcou a inauguração da Torre de Jesus Cristo, concluída após décadas de construção e que transformou a igreja projetada por Antoni Gaudí na mais alta do mundo. Durante a celebração, o pontífice descreveu a basílica como uma catequese de cores e luzes e voltou a defender a paz, afirmando que não é possível amar a Jesus e promover guerras. A missa reuniu milhares de fiéis e contou com a presença do rei Felipe VI, da rainha Letícia e do primeiro-ministro espanhol Pedro Sánchez. A gente segue agora com Dom L.

0: Esse foi o Gabriel Pensador, composição dele, Até Quando? Antes, música do Dom L, com ele e Rael, Primavera. Agora, 9h29, está na hora de Solano Ribeiro e a nova música do Brasil.
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0: Os Paralamas do Sucesso com Alagados, música de Herbert Viana, Bi Ribeiro e João Baroni. Antes teve Criolo dele aprendendo a sobreviver e abrindo bloco Gabriel Pensador. Na verdade, essa eu já tinha desanunciado, né? Até quando com Gabriel Pensador? Agora 9h42.
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0: A tensão no Oriente Médio voltou a aumentar. O Irã anunciou o fechamento do Estreito de Hormuz por tempo indeterminado após uma nova série de bombardeios dos Estados Unidos contra alvos iranianos. Teerã afirmou que os ataques tornam o cessar-fogo firmado em abril praticamente sem sentido e prometeu uma resposta dura. Em retaliação, forças iranianas atacaram embarcações e também reivindicaram ações contra bases militares americanas na região. O governo dos Estados Unidos confirmou os bombardeios e disse que os alvos incluíam sistemas de defesa aérea e centros de comandos de drones. O fechamento do Estreito de Hormuz preocupa o mercado internacional por se tratar de uma das principais rotas mundiais para o transporte de petróleo. 9h43, a gente ouve agora Samuca e a Selva.

Essa foi a Karina Burr com Amor Brando, composição dela. Antes teve Lulina e Ana Frango Elétrico com Outras Vezes, composição da Lulina. E abrindo o bloco, Samuca e a Selva, com participação da Lued Luna em Fé Cega, Faca Molada, música de Milton Nascimento e Ronaldo Bastos. 9h52. O Supremo Tribunal Federal retoma nesta quinta-feira o julgamento dos recursos apresentados por grandes plataformas digitais contra a decisão que ampliou a responsabilização das empresas por conteúdos ilícitos publicados por usuários. A expectativa é que o ministro Dias Toffoli conclua seu voto durante a sessão. Entre as propostas apresentadas pelo relator está a criação de um prazo de 60 dias para que as plataformas se adaptem às novas regras. Toffoli também defendeu o tratamento diferenciado para serviços com pouca influência sobre a circulação de conteúdo, como enciclopédias colaborativas e algumas plataformas de comunicação privada. 9h53, a gente fecha o Música e Notícia de hoje com o som do Patufu.

0: Fato Fu com Canção para Você Viver Mais, encerrando o Música e Notícia de hoje, agora 9h58. Eu sou a Laura Mayumi, agradeço muito sua companhia em mais essa edição do Música e Notícia, estou indo nessa e agora eu deixo você na companhia da Fabiana Ferraz com o Galeria de Hoje, programa especial hoje que vai contar com a participação do Marcelo Genesi a partir do meio-dia, então segue aqui com a gente. E é isso aí, eu tô de volta amanhã a partir das 7 da manhã. Um beijo, boa quinta-feira e até a próxima.
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6: Dez horas, um minuto, um bom dia para você, boa quinta-feira. Seja muito bem-vindo, hoje, muito bem-vinda, hoje dia 11 de junho de 2026. Mais uma edição do Galeria no Ar, aquela mistura boa que a gente faz todos os dias da música do agora, com a música do passado, eu também dou uma geral na agenda cultural da cidade e nos principais lançamentos da cena musical. E hoje eu terei o prazer de receber aqui ao vivo, a partir do meio-dia, Marcelo Genesi, que está com um novo projeto intitulado Solo. E a gente vai conversar sobre esse projeto novo e também sobre a trajetória do Genesi, que é muito bonita na música brasileira. E eu vou abrir o Galeria hoje com o Djavan, que aliás levou ontem duas categorias aí no Prêmio da Música Brasileira, com o álbum Improviso. E a gente ouve deste trabalho a música O Vento.

0: Ouvimos Caetano Veloso com música de José Miguel Wisnik, Mais Simples. E antes, abrindo hoje o Galeria, Djavan com O Vento, uma parceria dele e Ronaldo Bastos do álbum Improviso, né, o trabalho mais recente do Djavan, que aliás levou dois prêmios da música brasileira ontem, duas categorias. São 10 horas 11 minutos agora.
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0: O Instituto Moreira Salles exibe hoje, às 7h50 da noite, a sessão de estreia do longa Criadas, seguida pelo curta A Felicidade Delas, da diretora Carol Rodrigues. E o SESC 24 de maio recebe o grupo Entre Latinos, nesta sexta, às 18h. O projeto propõe valorizar a herança indígena latino-americana. Nesta apresentação, o repertório busca trazer visibilidade às mulheres compositoras. E já no SESC Belenzinho, a estreia da peça Massapê acontece às 7 da noite de sexta-feira. A obra surgiu de uma pesquisa das lembranças e memórias dos cortadores de cana e de suas famílias, quando empreenderam uma travessia do interior de Minas para a lida nos canaviais de Piracicaba. A exposição Ode ao Modernismo, uma homenagem a Riolan Coutinho, fica em cartaz na Caixa Cultural até julho. A exposição reúne pinturas, esculturas e desenhos do artista que completaria 94 anos em 2026, explorando materialidades, cores e composições em diálogo com os princípios do modernismo. Agora são 10h13, a gente relembra Seu Zé, Marisa Monte. Carlinhos Brown com Marisa Monte.

Ouvimos a Nação Zumbi com Um Sonho, composição da banda. E antes, Carlinhos Brown com Marisa Monte. Ouvimos Seu Zé, de Carlinhos Brown, Marisa e Nando Reis. Agora são 10 horas 22 minutos. O espetáculo Mulher em Fuga, com Malu Gale e Thiago Martelli, estreia nesta sexta no Sesc Guarulhos. A obra é a primeira adaptação brasileira de Lutas e Metamorfoses de uma mulher e Monique se liberta, do escritor francês Edouard Louis. A narrativa parte de uma imagem. Ao encontrar uma fotografia da mãe tirada 20 anos antes, o autor confronta a distância entre aquela figura e a mulher que conheceu, marcada pela infelicidade e pela rotina doméstica. Os ingressos estão à venda no site do Sesc e nas bilheterias físicas das unidades. Agora são 10h23. Eu sigo com a carioca Júlia Vargas, que neste ano lançou o álbum D'Água, e ela fez uma releitura de uma música que foi eternizada na voz de Cássia Eller, Maluca, de Luiz Capucho, e ganhou aí um feat com Zélia Duncan. Vamos ouvir.

0: A gente ouviu Nando Reis com Ana Canhas, Pra Você Guardei o Amor, né? A versão original da música que recentemente ele gravou uma versão com Marisa Monte. E antes eu toquei Júlia Vargas com Zélia Duncan, música de Luiz Capucho. Ouvimos Maluca, do trabalho D'Água da Júlia deste ano. Agora são 10 horas e 23 minutos.
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0: O violonista Djedah se apresenta hoje no Sesc 24 de maio. O repertório do show reúne composições próprias e interpretações autorais de compositores como Baden-Powell, Rafael Rabelo, Pixinguinha, Guinga, Sivuca, Chico Buarque e Garoto. O evento acontece às 8 da noite, hoje, no Sesc 24 de maio, e os ingressos estão disponíveis na bilheteria física e digital do Sesc. O cantor e compositor Arrigo Barnabé sobe amanhã ao palco da Casa de Francisca. No repertório, ele revisita o repertório musical do cantor e compositor Lupicínio Rodrigues. E o show acontece às 10 da noite e os ingressos estão disponíveis na plataforma Simpla. E quem revisitou o repertório de Lupicínio também foi Adriana Calcanhoto, em 2015, com o álbum ao vivo Loucura, que a gente escuta agora.

Tim Bernardes, ouvimos Prudência dele. E antes, Adriana Calcanhoto com Loucura, ao vivo de Lupcínio Rodrigues. Agora são 10h41, a gente ouve Agnes Nunes, A Maré.

A gente ouviu Mariana Aidar junto com Júlio Fejuca ao violão. A música Melhor Sozinha, que é da Luísa Sonza, da Carol Biazin, do Nave, do Douglas Moda e do Vitão. E eu toquei também Agnes Nunes com Maré, composição dela. Agora são 10h48, a gente segue com o Almério, a música Quero Você. O Almério faz um dueto com Maria Bethânia aqui. Vamos ouvir.

0: Ouvimos Martins com Josiara, do EP Delmatic, que foi lançado no final do ano passado, Flanando, uma composição deles. Toquei também o Zé Cabaleiro, relembramos Bicho de, Zé, de Sete Cabeças, um clássico de Zé Ramalho, Renato Rocha e Geraldo Azevedo. E toquei o Almério com Maria Bethânia, Quero Você, composição do Almério e Isabela Moraes. São 10h58, eu vou para o intervalo e já retorno com o Galeria.
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1: Pesquisa CAEST, divulgada nesta quinta-feira, mostra que a maioria dos brasileiros ainda não acredita no hexacampeonato da seleção da Copa do Mundo de 2026. Segundo o levantamento, 56% dos entrevistados dizem que o Brasil não será campeão. Já 35% apostam na conquista do título. Apesar disso, o otimismo aumentou em relação à pesquisa anterior. A aprovação do técnico Carlo Ancelotti também cresceu e chegou a 58%. A pesquisa ouviu 2.004 entrevistados em todo o Brasil, por meio de entrevistas domiciliares, presenciais. A margem de erro é de 2 pontos percentuais, com um nível de confiança de 95%. A Agência Meteorológica dos Estados Unidos confirmou nesta quinta-feira a formação do fenômeno El Niño. O evento climático é provocado pelo aquecimento anormal das águas do Oceano Pacífico Equatorial e pode alterar os padrões de chuva e temperatura em diversas partes do planeta. No Brasil, os efeitos mais comuns incluem aumento das chuvas no sul, redução das precipitações no norte e em parte do nordeste, além de temperaturas mais elevadas em várias regiões. Mais informações e outras notícias em uma hora.

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4: 11 horas, 1 minuto.
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8: Agora é 11 horas e 1 minuto. Boa quinta-feira para você. Seja muito bem-vinda, seja muito bem-vindo você que está chegando agora aqui na Rádio Cultura Brasil. Gosta da boa música brasileira? Então fica com a gente, porque aqui é um oásis. Eu vou abrir essa hora do programa com uma novidade. Maria Luísa Jobim lançou recentemente um novo álbum intitulado Rosa no Céu, que conta com a produção do Marcelo Camelo. A gente vai escutar então deste trabalho, Sofá Vermelho, que é uma parceria deles, Marcelo Camelo e Maria Luísa Jobim, Sofá Vermelho.

bloquinho da Bossa Nova, que não falta no Galeria diariamente. A gente ouviu a Luísa Sonza com o Toquinho, um clássico de Vinícius e Hermano Silva, do álbum Nossa Bossa Sempre Nova, de Luísa Sonza. Ouvimos Onde Anda Você. E antes, Sérgio Brito com Rita Lee, Pura Bossa Nova, música de Sérgio Brito. E toquei Maria Luísa Jobim, que acabou de lançar o álbum Rosa no Céu. Ouvimos Sofá Vermelho, uma parceria da Maria Luísa Jobim e Marcelo Camelo, que também fez a produção musical deste trabalho. Agora, 11 horas, 11 minutos. O Balé da Cidade de São Paulo abre hoje ao público o processo criativo de sua nova temporada com o ensaio de duas obras inéditas. O evento tem entrada gratuita e mostra um pouco da construção das performances pensadas para os espetáculos Coro Umbral e Até Que Se Abra Tudo. A última apresentação da prática dos bailarinos é amanhã, às 11 da manhã, na Praça das Artes. E os ingressos devem ser retirados no site do Teatro Municipal. Eu sigo com Erasmo Carlos, um trabalho que foi lançado agora, intitulado Humano, que é uma obra, né, que é um álbum que ganhou uma nova leitura a partir do rap da obra do Erasmo. E conta com várias participações do Criolo, do Marcelo D2, Dexter, Xamã. O projeto foi idealizado por Léo Esteves, filho de Erasmo, em parceria com o produtor Marcos Preto. A gente vai escutar deste álbum, Mano, a gente escuta Grilos junto com as rappers Tasha e Tracy.

Uma dobradinha com música de Erasmo Carlos e Roberto. A gente ouviu Gente Aberta com a Lineker, Maria Gadú, Xenia França e Lued Luna. E antes ouvimos do projeto Mano, Grilos, O Tempo é Amigo e Inimigo, com Erasmo Carlos e Tashi Tracy. A música é do Erasmo, do Roberto, e O Tempo é Amigo e Inimigo, da Tasha e da Tracy. Agora são 11h22, tem Gal Costa por aqui, junto com o Tim Bernardes, ao vivo, último registro do último show da Gal, que aconteceu no Koala Festival.

Juiz Traçacapa com Ellen Oléria e Açucena. A gente ouviu Triste Louco ao Mar, dela e da banda Francisco El Hombre. Antes, Gal Costa e Tim Bernardes, os dois juntos ao vivo com Vapor Barato, música de Jades Macalé e o Ali Salomão. Agora, 11h32. Está em cartaz no Instituto Tomi Otaki a exposição Viva Viva Escola Viva. A mostra reúne pinturas, cantos, medicinas, artesanatos e desenhos indígenas produzidos nas escolas vivas, um movimento de apoio ao fortalecimento e à transmissão de saberes tradicionais. Há trabalhos coletivos produzidos por coordenadores e artistas, bem como registros audiovisuais de oficinas realizadas ao longo dos últimos anos. O Instituto abre de terça a domingo, das 11 da manhã às 7 da noite, na rua Coropé, 88 em Pinheiros, e a entrada é livre. Eu sigo com o Criolo Amaro e Amaro Freitas e Dino Santiago. A gente ouve Fogo Lento do álbum Criolo, Amaro e Dino, lançado este ano.

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Matheus Aleluia, Fogueira Doce, dele, antes Amaro Freitas, Dino Santiago e Criolo. A gente ouviu Fogo Lento do álbum Criolo, Amaro e Dino, uma parceria do Amaro com Dino, Rouli, Os Goias e Dodi Almeida. Agora, 11h43, eu sigo com o projeto que vem lá de Minas, o projeto Cogulezo. A gente ouve Deixa Chover.

Jorge Benjor, a gente ouviu o clássico Chove Chuva dele e antes Deixa Chover com o projeto Cogulês, o projeto mineiro de Marcelo Garcia, a música Deixa Chover. Agora são 11h49, eu vou tocar Secos e Molhados, vamos com Fala.

Secos e Molhados, ouvimos Fala, de João Ricardo e Luli. Agora são 11h53, eu já vou fazer a mudança aqui de estúdio para receber logo mais o Marcelo Genesi, que estará comigo já já aqui no Galeria. Você vai poder assistir a gente na TV aberta também, no canal digital, no número 2.5, né, com imagem. E eu vou deixar duas aqui para a gente já ir entrando no clima desse papo. A gente vai tocar o Genesi com o Sou Estopim, do álbum Caravana Sairé, e na sequência a gente ouve Eu e Você Sempre, do Nightclub Forró Latino. Então é isso, já já então Marcelo Genesi, já mudo de estúdio aqui e a gente já segue com a Galeria.

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2: Meio-dia e um minuto.
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0: Hoje eu recebo um artista que transita com maestria entre a delicadeza do acordeon, a força das grandes canções populares. Ele iniciou sua jornada nos bastidores, emprestando seu talento para ícones da nossa música, mas logo conquistou o centro do palco com uma poesia e uma, né, com canções que se tornaram patrimônio afetivo do Brasil. Com indicações ao Grammy Latino, um percurso marcado pela excelência técnica que o colocam no centro da música brasileira contemporânea. Com vocês, Marcelo Genesi. Que alegria ter você aqui, Marcelo.
1: Nossa, que emocionante, Fabiana, ouvir isso tudo, assim. A gente não espera tanto.
0: Imagina, eu estava falando aqui pro Marcelo, né, que eu acho que eu estou já nesse foco com a música brasileira, principalmente a contemporânea, já vai fazer uma década já. E é a primeira vez que eu entrevisto você, então para mim é um dia muito feliz.
1: Para mim também.
0: Bom, vamos lá. A gente... Lembrando aqui dos mais recentes, Carnavana Sairé de 2023, o Nightclub Forró Latino em 2024. E agora você também já me contou aqui nos bastidores que vem álbum novo por aí, além do seu projeto intitulado Solo, né? Que você está rodando com ele já faz um tempo.
1: Exatamente. Eu vivi no começo da minha discografia, né? O lançamento de 3 discos ligados a... totalmente ligados às minhas canções autorais e muitas delas com parceiros e parceiras. Depois, por fazer parte da tradição dos sanfoneiros, né? Afinal, meu pai continua sendo o melhor eletrificador de sanfona do Brasil. Eu cresci recebendo a visita dos sanfoneiros mais anônimos e mais famosos na casa de meu pai. Chegou um momento em que eu precisei honrar, né, esse instrumento que sempre foi o provento da gente lá em casa, né? E aí fiz o Caravana Sairé, que leva o nome do município de onde a gente vem, no Agreste de Pernambuco, e depois o Nightclub Forró Latino. Paralelamente a isso, eu vim fazendo também os shows solo, que também resgatam as minhas músicas autorais. Já os de forró são versões, né? E tô, assim, na cara do gol para entrar em estúdio, assim, com... cheio de alma para gravar o meu novo disco de canções autorais, e eu acho que ele se assemelha à potência do meu primeiro disco, Feito para Acabar.
0: E você já está nesse processo de produção desse novo trabalho desde quando, Marcelo?
1: Desde que eu voltei do Grammy Latino, quando o Nightclub Forró Latino foi indicado, né? Eu voltei de lá sabendo que estava na hora de retornar ao meu lugar de força, retornar para o lugar das minhas canções, das minhas melodias, das minhas parcerias e das minhas letras também. Eu percebi isso no trajeto ali, vamos dizer, no auge do movimento desses discos de forró, eu percebi que estava na hora de voltar para o meu lugar de força. Então, o show solo veio acontecendo e eu vim trabalhando nesses 2 últimos anos o repertório desse novo disco, que me deixou muito feliz. Eu ando cada dia mais feliz sabendo o que eu tenho para entregar.
0: Que maravilha isso! Essa para mim é uma novidade, eu não sabia disso. Dá para dar algum spoiler sobre parcerias que vão rolar nesse trabalho, a produção musical de quem que vai ser, enfim, só para a gente ficar...
1: Dá sim, afinal, eu não sou a pessoa que esconde nada ou que deixa de dizer. Bom, faz tempo que eu admiro um grande produtor musical, que é o Felipe Vassão. E vai ser a nossa hora de trabalhar juntos.
0: Ele ficou pop agora, o Felipe, porque ele virou um influenciador, né, também.
1: Maravilhoso, né, dizendo coisas...
0: Muito
1: que,
0: bom.
1: Que quem é da música sabe e não sabe... E quem não é, mal sabe, né? Então, ele comunica muito bem, um cara muito sensível, muito inteligente. O outro spoiler que dá para trazer é que é o seguinte, a minha incursão, né, pela música popular brasileira produzida a partir do Nordeste me apresentou algumas pessoas maravilhosas e me aproximou de uma sonoridade muito nossa. Por exemplo, eu acho um grande ganho artístico quando eu deixei de contar com bateria, baixo e guitarra e passei a contar com, vamos dizer, a cozinha de uma banda de pífano, né? Com as minhas músicas. É um três cubano ao invés de uma guitarra, afinal de contas, somos latinos, né? Então, a vida foi me aproximando de uma especiaria sonora mais nossa, e essa vai ser a base musical do meu novo disco. Só que trazendo isso para as minhas canções autorais. Então, uma fusão que é uma somatória do que eu já havia conquistado com que a generosidade da vida me apresentou no caminho. E pela primeira vez eu me percebo fazendo, oferecendo um resultado super brasileiro, peneirado na especiaria dos temperos de quem vai para dentro do Brasil e não para fora dele. Então, tenho consciência de que tem um ouro negro vindo por aí.
0: Ah, que coisa mais linda. E tem já data? Tá previsto para esse ano? De repente sai esse ano ainda?
1: Sim, vamos lançar duas músicas esse ano. O calendário desse ano, né, as janelas de lançamento são mais curtinhas, né? Por conta de que todo ano que tem Copa tem eleições, né? Então não é à toa que se é assim, né? Que é assim. Então a gente tem uma janela curtinha para lançar em setembro, provavelmente duas músicas, e no comecinho de janeiro de 2027, esse grande ano que nos aguarda, é o disco todo.
0: Ah, então já anotem. Janeiro, então, começa muito bem com o novo disco do Marcelo Genesi. Eu quero saber um pouco também desse projeto solo que você está passeando já faz um tempo, né, pelo Brasil com ele. E eu acho interessante porque é um homem só no palco, você tocando vários instrumentos. Como é que fica isso? É um homem banda?
1: Pois é, eu de um lado eu toco com o teclado com a mão esquerda, lateral assim ao meu corpo. Eu me posiciono de frente para a plateia sem nenhum instrumento entre nós. E do outro lado, o outro teclado. Como essa brincadeira de tocar dois teclados é uma brincadeira que eu faço desde criancinha, e de alguma forma é também uma sanfona. Só que com a mão para lá, não com a mão para cá. Isso me dá uma possibilidade de recurso sônico, assim, que faz com que o show deixe de ser delicado e passe a ser delicado e pesadão, sabe? Quando precisa ser, porque o bass synth com o teclado aqui são sons que.

0: ocupa um festival céu aberto, a depender do que eu faça, né? E ali eu cantando e colocando toda a minha energia, todo o meu axé para jogo.
1: E o repertório desse trabalho, né? Desse show.
0: O repertório do show solo, que está sendo uma maravilha viver ele pelo Brasil inteiro. É, eu não vou deixar de fazer esse show porque é muito bom errar sozinho, ter a liberdade de modular os andamentos das músicas no meio delas, mudar a harmonia no meio delas. Tipo, se a gente tem uma banda, isso fica um pouco mais limitado. E o assunto harmônico é um assunto que para mim é visitado, enfim, desde o começo da adolescência. É, vamos dizer, tipo, o mergulho na música de Tom Jobim é algo que eu fui fazendo com 11, 12, 13 anos de idade. Então, é muito bom poder ter uma liberdade harmônica para eu ir variando do jeito que eu quiser ao longo da música nesse show solo. O repertório, ele se divide entre canções da sanfona, como essa Pra Sonhar que a gente acabou de ouvir, um trechinho, também ao lado ali da voz maravilhosa de Laura Lavieri. É, eu trago canções também de compositores pernambucanos que eu acho assim que se o Brasil não acessou ainda, devia se dedicar a isso, como por exemplo Jorge de Altinho. Eu abro o show com uma música que está no disco do show ao vivo, que chama Fazenda Santo Antônio, que é uma pérola da música brasileira. É, vai ter também o Nildo Almeida, que também, no auge dos seus 95 anos, um caruaruense que fez a Feira de Caruaru, entre tantas outras canções, teve rádio em Caruaru, montou gravadora, enfim, um raríssimo entre os raros. Tem canção de Onildo, tem as minhas canções dos discos As Que o Povo Mais Canta, e também tem as inéditas desse disco que eu vou gravar daqui a pouquinho.
1: E você pega na sanfona, além dos teclados, você também, em algum momento,
0: É, aí eu abro mão dos teclados e vou para a
1: vai para a
0: sanfona.
1: sanfona.
0: É. Normalmente eu começo o show com a sanfona, porque ela alinha a energia toda do show, né? É de onde vem a minha melodia, de onde vem a minha música, de onde vem o meu baião. É do Agreste de Pernambuco, essa melodia afetiva que você comentou, Fabiana. É de lá que vem, é da saudade das pessoas que me criaram, que foi minha bisavó, foram meus avós, minha avó e meu avô pernambucano. Meu pai e minha mãe eu não via na infância, eles trabalhavam muito, eles saíam antes de eu acordar e voltavam, já estava dormindo. Então tem uma coisa de um alicerce afetivo pessoal, que é de onde eu ouço essas melodias todas. Então eu começo o show com a sanfona. Depois eu vou para os teclados, o que fica um pouco mais impressionista, com essa posição também de peito aberto, né? E depois eu volto para a sanfona. Então é um apanhado na tentativa de fazer um belo resumo assim dos mundos que se colidiram em mim.
1: Você sabe que uma vez eu escutei você contando essa sua história, e me tocou muito, aliás, você contando uma história de quando você tinha 5 aninhos, que você teve uma ruptura, acho que foi a época do Caravana Sairé, com essa rede, né, de avô, bisavó, avó, que de repente eles saíram de São Paulo, voltaram pro Agreste Pernambucano, né? E você, enfim, essa turma mesmo que estava lá te criando, rede de apoio, e de repente, enfim, foram embora. Foi isso, voltaram e você ficou aqui. Como é que foi isso? Isso marcou, com certeza, a sua vida, né? Acredito.
0: É. É, até hoje isso é muito forte para mim, porque atualmente eu toco com os meus amigos Cabeça Branca, né? Lá de Caruaru, que é o Zé Gago, com 67 anos, o Basto, irmão dele, com 65 anos, o Ibson, que é mais jovem. Mas eu percebo que há uma alegria de eu me apresentar com eles, porque resgata um pouco essa ligação com a presença dos ancestrais que eu tive na infância, né? Os vovôs e as vovós pernambucanas. Eu, de fato, fui criado por eles, né, na primeira infância. Meu primeiro desenho no Dia das Mães eu dei para minha bisavó, tadinha da minha mãe, né? E eu acho que os meus pais não me prepararam para a partida deles, assim. O meu avô, a certa altura, pedreiro, trabalhando em dois empregos, um debaixo de chuva e outro não, pegou uma pneumonia muito forte. E um médico maravilhoso do SUS disse para ele: olha, o seu pulmão, sua situação, acho que você vai se recuperar indo respirar o ar da terra que você nasceu, lá em Sairé. Aí ele aprontou, fez o caixote dele, as ferramentas, avisou que ia se embora com todo mundo para Sairé de novo.
1: Pô, já a turma estava aqui em São Paulo, né?
0: Lá na Zona
1: Na Zona
0: Leste.
1: Leste, Guaianazes, né?
0: Guaianazes, é. Era meio Aricanduva no começo, depois foi Guaianazes. Aí a imagem que eu tenho, assim, do momento é eles entrando num carro e rompendo nessa convivência, só que de um jeito muito forte para mim. E acho que a criança, ela realmente, ela a gente se liga pouco, assim, nas feridas que a gente pode gerar rompendo algumas relações, né? No caso, isso foi ótimo, como tudo que acontece para a potência, né? Porque eu passei a ter uma relação muito profunda com esse território pernambucano. Então, a minha vida toda, assim, fazendo música, brincando de música, em algum momento eu ia para Sairé com 6 anos, 7 anos, 8 anos e ficava tocando lá na Praça da Laranja. Dali, alguns anos, eu me tornei músico profissional e tal. Assim que eu juntei a primeira grana, eu consegui comprar um terreno para os meus avós, para minha avó, para meu avô, para minha bisavó. Então, tudo isso foi moldando em mim uma relação mais profunda com a vida e com uma música muito afetiva, né? Então, eu entendo o porquê que isso aconteceu e acho que a metabolização disso em canções, em alegria que a sanfona pode trazer, só viria também se isso tivesse acontecido, né?
1: Sim, com certeza. Você é um multi-instrumentista, né, Marcelo? Qual que é o seu principal instrumento? A sanfona. Ou não?
0: Olha, eu diria duas coisas. Eu diria que é o piano, com toda certeza, é o piano. E também os instrumentos que eu não sei tocar, porque é onde a habilidade excessiva é colocada de lado e a música vem sem passar por ela. E isso me dá um acesso a uma fonte que coloca de lado meu ego. Então eu sou do piano, que é um instrumento que eu sempre sonhei em tocar desde criança, né? A sanfona veio depois, porque tanto havia em casa, e eu mal sabia que aquilo era o meu destino, né? Só fui saber quando o Chico César me chamou para entrar na banda dele e tinha que tocar sanfona. Eu, em uma semana, pelo menos as músicas do show do Chico, eu aprendi.
1: Então, o primeiro instrumento seu foi o piano.
0: Foi o piano, é.
1: Foi o teclado.
0: Começa com teclado, mas eu tendo crises, assim, de choro em casa, porque o teclado é um teclado que emula uma coisa, né? E eu, mesmo sem nunca ter tocado piano, pedia para os meus pais: olha, eu preciso que tenha um piano acústico, preciso de um piano acústico. E não vinha, e não vinha, e não podia, e não podia. É aí que se dá aquela história em que eu pego uma sanfona emprestada com o Dominguinhos para entrar na banda de Chico César e ele diz: quando você tiver dinheiro para pagar, você paga. Eu volto da turnê com dinheiro para pagar, e ele fala: seu sonho não é comprar um piano? Eu já tava com 18, né? Aí eu falei: sempre foi. Ele falou: então compre seu piano, leve a sanfona. Aí seu Domingos facilitou esse caminho dos dois instrumentos para mim.
1: Que coisa maravilhosa. Bom, você tem muita história, você já começou na cena musical já de uma forma, já ganhando destaque, né? Antes de você lançar o seu primeiro disco, você compôs uma música que Vanessa da Mata

0: cantava o momento antes dela chegar, ia lá no microfone da frente e ficava imaginando, assim, eu tocando as minhas melodias e aquela multidão, por enquanto imaginada, assim, porque eram os espaços vazios e imensos, eu ficava imaginando, será que essa melodia vai ser cantada um dia pelo povo? Aí eu tocava, cantava um pouquinho no microfone ali da frente, antes dela chegar, e vivia um pouco esse pré-compositor, assim, né?
1: Você tinha quantos anos? Você tinha quantos anos nessa?
0: Aí já era 24, 23, 24. Ao mesmo tempo eu já convivia com o Zé Miguel Wisnik, com o Luiz Tati.
1: Você também já tocava com essa turma? Você tocava com
0: Tocava com
1: eles
0: essa
1: também?
0: turma.
1: Você tocou com uma galera, né?
0: Toquei
1: Antes,
0: com uma galera.
1: Vanessa, Chico César, Erasmo também.
0: Erasmo fizemos algumas coisas juntos, pontuais. Elza também.
1: Elza também, Arnaldo
0: Zélia,
1: Antunes,
0: Arnaldo.
1: Zélia também.
0: Chico César.
1: Uau, uma lista aí.
0: Milionários é Rico, eu ali com 15 anos, toquei com eles também. Então, um operário da música que foi vivendo a gentileza de que de vez em quando ela me faz de arquiteto.
1: Bom, vamos então já escutar uma. Bom, é o seu maior hit, né? Para sonhar, eu quero falar dele, mas depois da gente ouvir, então. Então, vou pedir para o Beto soltar para a gente, então, para sonhar. Marcelo Genesi hoje aqui comigo, já me contou que vai sair disco novo no ano que vem. E se você quiser participar dessa conversa também, manda mensagem para a gente no 11 973 73 7229. A gente está no ar também na TV aberta, no canal digital, no número 2.5, no formato videocast. Você também assiste a gente. Então, é isso. Vamos ouvir. Marcelo Genesi, para sonhar.

0: Já é um clássico da música brasileira, Pra Sonhar, Marcelo Genesi, junto com a Laura Lavieri, do álbum de estreia, né, O Feito Pra Acabar, de 2010. Por isso que eu falo, você chegou chegando na cena, Genesi. Amado estourou de cara. Feito Pra Acabar, que foi um álbum também que marcou também, né? O primeiro álbum marcou sua trajetória, sem dúvida nenhuma. E essa é uma das músicas, acho que mais conhecidas do álbum, né? Pra Sonhar. É. E virou aquela velha, né, aquela velha história das músicas de casamento. Então, eu sempre... De vez em quando eu faço, de vez em quando não, né? Nas programações musicais que eu faço, eu gosto muito de combinar Pra Sonhar, Um Dia Branco, sabe? Deusa do Amor, que são músicas que eu mesma já vi tocar em casamento. E agora, é verdade que você está indo a casamentos?
1: Exatamente. Depois de ver, assim, o lugar que essa canção ganhou, assim, na vida de muita gente aqui no Brasil, depois de perceber que ela foi eleita, essa canção, como entre várias outras, a número um aqui está em mais casamentos do que as outras, eu percebi que era hora de eu me prontificar para também participar dessas cerimônias cantando essa música ao vivo.
0: Ótimo!
1: Recentemente eu fiz isso no dia 1º de maio, numa surpresa que a prima da noiva, a prima não, a cunhada da noiva organizou comigo e com a minha produção. E quando a noiva tá ali entrando com o pai dela, ela não sabia que eu estaria cantando essa música, que ela, toda vez que ia provar um vestido de noivo, colocava a música já para provar também, para você ver a ligação dela com a música. E foi uma emoção tão grande, a gente fez um registro visual disso e postamos, né, minha equipe do digital. Nossa, foi o post de maior alcance de todos até agora, mais de 1.400.000 pessoas
0: viram esse vídeo.
1: O vídeo, assim, sabe? E deram um coraçãozinho, assim. Então, eu falei, bom, então parece que eu tô no caminho certo. Há uma vontade interna de participar desse momento tão importante na vida de muita gente que já elege essa música. E a gente tem montado e colocado à disposição também essa participação para contratação de quem quiser, e tudo através ali dos links que estão na minha página de Instagram, Marcelo Genesi.
0: Nossa, te juro que se eu casasse, eu também queria o Marcelo Genesi cantando essa música no meu casamento. Essa música te ensinou algo, né, sobre a capacidade da canção se tornar um ritual de passagem?
1: Sim,
0: não só isso, e também sobre a perenidade da canção, imagino.
1: Eu não imaginava, né, que ia acontecer exatamente o que aconteceu. Mas, em algum lugar, eu tinha uma leve consciência de que eu estava gerando materiais e camadas com possibilidades de durarem no tempo, assim, sabe? A cada canção. Afinal, alguns mestres, né, foram forjando a minha criatividade. Então, se eu tô aqui é porque eu tô sobre ombros de gigantes, né? Então, o Zé Miguel Wisnik, o Chico César, o Luiz Tati, o Zé Tati, o próprio Dominguinhos,

0: Marcelo Genesi, a gente ouviu Dartier, dele e Elder Lopes, e antes ouvimos Felicidade. Hoje ele está aqui comigo, ao vivo, presencialmente. Chegaram mensagens aqui, Marcelo. Olha, opa, que legal essa aqui, ó. Oi, Fabiana, boa tarde. Importante esse bate-papo com os artistas que você abre no seu programa. Eu conheço o Marcelo, mas essa conversa aproxima o artista com seu público. Esse carisma dele com a família, com os avós. Estou apreciando muito. Parabéns, Marcelo. Você é um fofo.
1: Obrigado, obrigado.
0: E a Fabiana, obrigada. Abraços aos dois. Que bom. Eu adorei sua mensagem, Rosiane. Um beijo para você. Aí chegaram outras aqui também, ó, o Márcio, ele fala o seguinte, ó, Márcio, tocador de violão, da Zona Leste, assistindo a gente na TV. Existe algum instrumento que você ainda não domina, mas que deseja incluir em seus arranjos futuros? Tocador de violão.
1: Sim, tem um instrumento que é um remake atual de um instrumento que foi criado em Berlim na década de 20, que é uma espécie de sintetizador, só que não é com voltagem, oscilador de voltagem. Na época era com tubos de neon. É como se fosse um teclado, que na verdade é uma fita que você toca as notas de uma para outra, deslizando o dedo nessa fita, assim, sabe?
0: Que doideira esse instrumento.
1: E aí, atualmente, existe uma fábrica também, acho que na Alemanha, que refaz esse instrumento, que faz ele atualizado e tal. Tutorium, acho que é o nome dele, é uma coisa que é muito difícil de ver alguém manuseando ele. Mas é com certeza meu sonho de consumo. Um dia eu vou conseguir comprar um, com
0: certeza. Como é que é o nome desse instrumento?
1: Acho que é Tutorium ou... É Tutorium, é esse
0: mesmo. Tutorium.
1: Só que Tutorium alguma coisa. Depois eu vejo ali no próximo bloco, se tiver uma pausinha, se eu estou falando o nome certo e corrijo aqui se eu estiver errado.
0: Ó, a Júlia de Pinheiros. Fui a um casamento que tocou para sonhar e foi muito emocionante. Que legal. Parabéns pelo seu trabalho, adorando a entrevista, Júlia, tá vendo?
1: Oba,
0: isso,
1: boa,
0: mais
1: Júlia.
0: Mais uma. Rose, quando você vem a Campinas fazer show?
1: Olha, meu pai mora em Campinas atualmente, tenho grandes motivos para ir. Recentemente, em abril, ou não, em março, fui no Alma, em Campinas, fazer o show solo e foi muito especial. Talvez esteja na hora de voltar.
0: A Júlia Pereira. Olá, também sou de Guaianazes. Estou assistindo vocês pela TV. Aí ela pergunta, qual foi o show inesquecível da sua vida, Genesi?
1: Um show inesquecível? Olha, vai ser difícil ir com pouco tempo, assim, numa profundidade bem certeira, pescar um. Mas eu vou dizer um dos. Foi o lançamento do Feito para Acabar no auditório do Ibirapuera, que eu sincronizei com um momento bem catártico da música Feito para Acabar, aquela abertura de fundo de palco que acontece naquele teatro, que aquela parede imensa sobe e demora 40 segundos para subir.
0: Sim, é incrível aquilo.
1: E aí eu sincronizei aquilo com um trecho que tinha muito a ver, um glissando ascendente também da música, assim, um momento bem expressivo e que foi junto com essa parede subindo. E eu lembro a sensação de todos, assim, na plateia, assim, tipo, grudando na cadeira e, tipo, e tendo um certo impacto, assim, eu lembro disso, isso é inesquecível.
0: Bom, gente, olha, o papo tá tão bom que daqui a pouco a gente já tá quase acabando, mas se alguém quiser mandar uma pergunta, ainda dá tempo para pelo menos mais uma, duas aqui, ó, no 11973737229. Genesi, eu gosto sempre de, também durante a entrevista,

0: falar um pouquinho sobre o mercado atual, né, da música, como que você lida com os desafios, qual que é a sua postura diante dessa pressão dos algoritmos aí por lançamentos constantes, faixas de curta duração, né? Você que está aí também para lançar um trabalho, né? Como é que você lida com isso?
1: Essa é uma boa pergunta, assim, que eu também, eu digo essa e todas, mas eu digo essa é uma boa pergunta porque nem eu sei direito a resposta, né? O que eu percebo que deve ser preservado é esse lugar da criação. Que anda com uma certa altivez com a indústria da música, né? Porque acontece com a música o que acontece com a alimentação, assim, né? Tipo, os ultraprocessados, né? Os fast food.
0: É, isso sempre foi assim, né?
1: E aí o mercado do Deus Dinheiro, vamos dizer, foi se apropriando também da entidade música, sequestrando ela para entregar mais do mesmo, né? Então, existe isso. Eu percebo que a minha busca não é como a de um designer de produto que mira em fazer um novo sucesso. Eu miro em fazer canções que façam diferença para a vida de muita gente durante muito tempo. E isso às vezes coincide com o traço que a indústria se agrada, às vezes não. Mas não tenho por que abrir mão de uma flor de verdade por uma flor de plástico. Então, eu sei que eu tenho que ter a sagacidade com uma equipe digital, que na verdade tem mais do que eu, de envelopar a minha verdade para que ela também seja sedutora no paladar atual. Do ponto de vista artístico e musical, eu busco isso. Né? Eu busco isso quando eu vou chamar o Felipe Vassão, eu busco isso quando eu elaboro o que vai ter no meu disco novo. Eu quero trazer a minha verdade, mas eu quero que ela também faça parte, né, do interesse que acontece no paladar atual. Porque a expressão também muda com o tempo, né? Teve a época ali dos anos 60, 70, 80, 90, toda a expressão musical vai mudando. Agora eu vejo que a gente está num momento em que a manufatura, o que é feito com a mão, a nossa verdadeira IA, a inteligência arisca do sertanejo, que jamais vai ser emulada, esse lugar de alfaiataria, ou que seja a entrega substancial para nutrir a alma. Isso, pelo que eu percebo, vai sempre existir a necessidade de acontecer. E eu não vou sair, dessa cozinha por nada. Aconteça o que acontecer.
0: Sim, sempre tem um movimento, né? Contrário a tudo isso. Eu estava conversando com o Beto, que está lá no estúdio, até antes da gente entrar no ar, sobre a loucura da IA, né? Que é uma loucura, né? A IA, assim, o que desde a chegada do ChatGPT, as coisas já estão mudando e já tem muita música feita com inteligência artificial que confunde os ouvidos das pessoas, né? Ele ainda estava comentando, Fabiz, você vai lá no programa e fala, olha, eu quero uma música com uma voz de Luísa Sonza, com Marisa Monte, mais ou menos isso, mais ou menos aquilo, uma letra XX, nananã, e o negócio faz em 3 segundos.
1: É incrível,
0: É
1: né?
0: uma coisa
1: É
0: louca,
1: incrível, né?
0: né?
1: Eu acho isso incrível.
0: Isso te assusta?
1: Não, isso para mim é mais um instrumento que se deve aprender a tocar, como o nosso amigo perguntou ali de Guaianazes, né? É mais uma ferramenta, né? Mas, por exemplo, eu acho que o que define mesmo o meu lugar na música. Enquanto de dentro para fora, eu não penso na linguagem musical abrindo mão do xamanismo que acontece se você se dedica a essa fusão. Então, por exemplo, num país em que o cancioneiro brasileiro foi fundamental para construir o pensamento do cidadão brasileiro,

0: né? Tipo, a nossa MPB talvez esteja para a gente na importância da formação do ser, tal qual a literatura russa para os russos, da formação do ser. Então, por eu vir também de uma escola de gigantes, eu não abro mão de tecer recados, escolher coisas que precisam ser ditas e que potencializem a vida e que potencialize o domínio da vida, o de si mesmo. É muito triste quando eu entro numa van e logo de cara o que acontece em todas as vans ou em todos os carros de aplicativo ou táxi, a maioria, né, pelo menos 80%, a música que está rolando é uma música de sofrência ligada à indústria da música sertaneja, que tem uma injeção de grana muito alta para que aquilo seja replicado. E aí o que está sendo dito ali, o que está sendo cantado ali, na minha percepção, atrai aquele recado. Eu nunca vou dizer que a sua felicidade está na mão do outro, né, na minha canção. Né? Num, apesar de fazer as canções sobre o velho tema amor, não se encontra esse tipo de desserviço, né, no que eu me proponho a fazer. Então, esse compromisso com dizer o que faz bem, cantar o que faz bem, afinal, cantar não é dom, cantar é bom, é um compromisso que eu não abro mão. Isso define o meu lugar na música. Que é um lugar de mensageiro, não de replicar recado que vão te enfraquecer ou que vão me trazer mais público porque é o que o paladar atual mais gosta. Não, eu não me curvo à ditadura fashion. E eu sei que a preservação dessa força da palavra, que não só direciona uma nação, mas constrói uma nação, é algo que eu não vejo motivo nenhum para abrir mão dela, sabe? Nada me convence disso. Pelo contrário, eu insisto nisso, eu insistirei. Sempre vai haver quem não queira me escutar. Mas também vai haver quem queira. E quem vier vai encontrar algo fundamentalizado assim na construção do ser e não na fragmentação do ser.
1: Maravilhoso. A gente já encerra então o programa, Genesi. Eu vou pedir para você shows em São Paulo, agenda por aqui, como é que tá? Me conta dessa agenda e eu vou pedir também para escolher a última música.
0: Então, final de junho, uma noite, aliás, duas noites de junho, afinal, manhãs de abril, tardes de maio, noites de junho. No dia 26 e 27 de junho, eu vou me apresentar ao lado dos meus mestres caruaruenses, né, o berço do forró, Zé Gago, Basto, Ivson, vamos dizer, os moldes dos bonequinhos de barro, no Sesc Mogi das Cruzes e no Sesc Santo André. 26 e 27 de junho, o nosso Night Club Forró Latino. Venham, venham, porque primeiro que é muito raro assim eu poder me apresentar com eles, afinal a distância geográfica do país continental que a gente tem maravilhoso é imensa. E quando a gente se encontra, a gente vê que tem uma ancestralidade falando mais alto através da gente. É muito bom. Venham, venham, venham.
1: Coisa linda. A gente pode fechar então com uma do forró latino?
0: Sim, ah, esqueci de falar também de uma data importante.
1: Pode falar.
0: Meu São João, dia 17 do 7, no Canto da Ema, nesse berço do forró em São Paulo.
1: Sim.
0: Dia 17 do 7, com participação de Janaína Pereira e Thaís Nogueira. 17 do 7, no Canto da Ema. São João de Genesi.
1: Ah, que lindo. A gente pode ouvir Amor de Quê para fechar então?
0: Amo essa
1: Eu também
0: música.
1: amo essa música, por isso que eu escolhi. Eu sou suspeita aqui. Genesi, obrigada,
0: Eu te
1: querido.
0: agradeço também.
1: Um beijo enorme. Então vamos fechar com Amor de Quê, Marcelo Genesi, junto com João Gomes, né? Fenômeno também aí da música brasileira. Um beijo,
0: Um
1: Marcelo.
0: beijo, Fabiano.

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7: 12:59.
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10: Olá, ouvinte da Rádio Cultura Brasil, eu sou Teca Lima. A partir de agora estou na seleção musical e na apresentação. E hoje eu vou abrir com Alvoroço, que reuniu a cantora Raquel Reis e o Baiana System.

Com o Pupilo, nós ouvimos uma faixa do álbum solo do baterista e produtor de 2026. De Pupilo, Alberto Continentino e Alexandre Rodrigues, Pifando. E antes, Alvoroço, com Raquel Reis e o Baiana System. Música de Raquel, Marcelo Monteiro Santana e Roosevelt Carvalho. Agora a gente ouve Caetano Veloso em um sucesso dos anos 80. A composição é de Vinícius Cantuária.

0: João Bosco, do Djavan, Meu Bem Querer. Antes com o Chico Buarque dele e de Vinícius Cantuária, Ludo Real. Abrindo o bloco, Lua e Estrela, também do Vinícius, com Caetano Veloso.
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Na Ozette, de Dante Ozette e Luiz Tati, As Estações, com Mariene de Castro e Almério, nós ouvimos Avesso, da Selmar, e Vai Dar Namoro, que é de Chico Amado e Dedé Badaró, e com Felipe Cato, de Luiz Guimarães, A Sorte é Cega. Agora a gente ouve o carioca Pedro Mizutani.

Arthur Nogueira, de Lulu Santos, Antônio Cícero e Sérgio Souza, O Último Romântico, e com Pedro Mizutani, dele mesmo, Amadurecer.

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Carlinhos Brown, dele mesmo, Aganjú, antes com Gal Costa e Preta Gil, nós ouvimos Vem-se Benzer, e com o Tom Zé, dele e Perna Frois, Menina Amanhã de Manhã. Agora, na Rádio Cultura Brasil, vamos ouvir Bruna Alimonda.

Com Roberta Sá e Lenine, nós ouvimos de Carlos Renault e Pedro Luiz, Fogo e Gasolina. E antes com Bruna Alimonda, dela mesma, Cebola. Para fechar a seleção de hoje, duas composições de Milton Nascimento.

Com Milton Nascimento, nós ouvimos Cravo e Canela, de Milton e Ronaldo Bastos, e antes, de Milton e Fernando Brandt, Caxangá, com Elis Regina. Eu volto amanhã, agradeço sua audiência, um beijo e até lá.

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3: Duas da tarde em ponto, agora 19 graus em São Paulo, tarde de quinta-feira, hoje dia 11 de junho de 2026, tarde nublada, cinzenta. Olá, muito boa tarde para você, ligado aqui na nossa Rádio Cultura Brasil, ótima quinta-feira, bem-vindos ao nosso Estúdio 77, começando agora ao vivo em FM 77,9 AM 1200, estamos também lá na TV Aberta Digital, no canal 2.5, no aplicativo Cultura Play e também no site culturabrasil.com.br. Eu sou o Alexandre Ingrevalo e aqui no Estúdio 77, de segunda a sexta-feira, das 2 até as 5 da tarde, tem boa música brasileira, quadros especiais, informação, dicas culturais e as participações dos nossos ouvintes. Você que está aí acompanhando a gente, quer ouvir a sua música favorita? Então é só enviar o seu pedido musical para o nosso WhatsApp. A gente atende até às 3 da tarde, combinado? Participe, só escrever para a gente lá no WhatsApp, que é o 11 São Paulo 97373-7229. 11 São Paulo 97373-7229. Participe e fique com a gente. Vou começar o Estúdio 77 desta quinta-feira, dia 11 de junho, com a Bruna Caran interpretando música de Zé Rodrigues. Vamos lá.

Bloco musical de abertura aqui, Zé Rodrigues, no nosso Estúdio 77. Como é bom ouvir Zé Rodrigues e as composições do Zé Rodrigues, né? Eu trouxe aqui com o Zé Rodrigues, parceria dele com o Roberto Live, Soy Latino-Americano. Antes, parceria de Sá Rodrigues e Guarabira, Mestre Jonas, na gravação de Paulo Miklos. E abriu o Estúdio 77 de hoje com outra composição do Zé Rodrigues, música e letra dele, Não Perco o Final, na gravação da Bruna Caran. 2:12 da tarde agora. Hoje, quinta-feira, é dia do nosso quadro Minha Playlist. Vamos saber quais são as músicas brasileiras que não podem faltar na playlist do apresentador do Bem Brasil, cantor, compositor, querido Vandy Doraciotto. Vandy Doraciotto, nosso convidado hoje aqui do quadro Minha Playlist. Hoje também é dia de faixa livre, né? Vou falar de um álbum muito bacana do Chico Buarque, lançado há 20 anos.

disco Carioca de 2006. Hoje também temos destaque da repórter Cirlei Ribeiro. Ela conversou com a jornalista Joyce Ribeiro, apresentadora do Jornal da Tarde da TV Cultura, que está lançando livro novinho e a gente vai conhecer. Hoje também teremos duas versões, estamos com uma semana boa de duas versões aqui no 77. Hoje eu preparei um duas versões de um tema vocal, instrumental, Casa Forte, de Edu Lobo, entre outros destaques nessa tarde de quinta-feira. Fique com a gente. Duas e 13, tem seleção do ouvinte, claro, você que está aí ligadinho em FM 77,9, AM 1200, você que nos acompanha pela TV aberta lá no canal 2.5, você que está ligadinho no app Cultura Play, no site culturabrasil.com.br, está sempre convidado a participar aqui com a gente. De segunda a sexta-feira, a partir das duas, temos seleção do ouvinte aqui no Estúdio 77. Você ouve a música que você quiser, claro, desde que a gente tenha aqui no nosso sistema, né? E você pede lá pelo nosso WhatsApp, que é o 11 São Paulo 973737229. 11 973737229. Já vou começar então aqui a atender as participações que estão chegando. Começo com a Lourdes Reis. Ela quer ouvir Ronivon, Meu Bem.

Seleção do ouvinte aqui no Estúdio 77, as primeiras participações que chegam pelo nosso WhatsApp, que é o 11 São Paulo 973737229. Nesse primeiro bloco eu atendi o Valmir, Elis Regina, de Milton Nascimento e Ronaldo Bastos, Nada Será Como Antes. Também atendi o Alan Medeiros, Roupa Nova, que o Roupa Nova interpretando Canção de Verão, de Thomas Rott e Lulu Guedes, e abri a seleção do ouvinte atendendo a Lourdes Reis, Rony Von em Meu Bem, versão do próprio Rony Von para a música de John Lennon e Paul McCartney. 2h23. Estamos com 19 graus por aqui na Água Branca. Agora há pouco um sol tentou aparecer, mas não teve muito sucesso. Não, as nuvens já fecharam de novo, mas tentou. É o que o CGE conta aqui. Nas próximas horas, há previsão de garoa e chuviscos, né, como está o tempo agora. Porém, o tempo pode melhorar e o sol deve retornar entre muitas nuvens no decorrer da tarde. Foi o que aconteceu agora há pouco. O sol tentou aparecer, mas aí as nuvens fecharam de novo. A máxima hoje pode chegar aos 21 graus, né? Estamos com 19. E a semana deve terminar com a propagação de uma frente fria, provocando mais pancadas de chuva e rajadas de vento na Grande São Paulo. Ontem, final da tarde e à noite, né? Choveu bastante em São Paulo. A sexta-feira, né? Amanhã, dia 12 de junho, ainda deve começar com sol entre nuvens, temperaturas em gradativa elevação. Os termômetros amanhã variam entre mínima de 14 e máxima de 21 graus. A propagação da frente fria pelo litoral de São Paulo muda o tempo no decorrer da tarde, provocando pancadas de chuva variando de fraca a moderada intensidade e também amanhã rajadas de vento em que podem superar os 50 km por hora. Então, atenção! Duas horas 24 minutos. Vou voltar aqui para a seleção do ouvinte no Estúdio 77. Mais participações aqui chegando pelo nosso WhatsApp. Nesse bloco a seguir, eu atendo o Renato Quintino, a Neuza Ramos e também o Adriano Santos.

Mais um bloco musical escolhido pelos nossos ouvintes aqui no Estúdio 77 pela Rádio Cultura Brasil. Essa quem pediu foi o Adriano Santos, Paulo Miklos, dele Hoje. Antes do Adriano, eu atendi a Neuza Ramos, Gilberto Gil, dele Andar com Fé. E também nesse bloco, participação do Renato Quintino, Belchior, dele Galos, Noites e Quintais. 2h35, já já, tem mais seleção do ouvinte aqui no 77. Bom, a Copa do Mundo 2026 começa daqui a pouco, né, com um formato inédito e marcada por tensões políticas fora dos gramados. Pela primeira vez, o torneio reúne 48 seleções e será disputado em três países: Estados Unidos, México e Canadá. Ao todo, serão 104 partidas, sendo 78 em território norte-americano. A competição também ocorre em meio a atritos diplomáticos envolvendo o governo dos Estados Unidos. A delegação do Irã enfrentou dificuldades para obter vistos, enquanto torcedores iranianos tiveram restrições para compra de ingressos, né? Entre outros problemas, né? Porque participantes relataram problemas migratórios, ampliando o debate sobre os impactos das políticas adotadas pelo governo Donald Trump durante o evento. E o presidente, e aliás, antes de eu trazer aqui a outra informação, falando de Copa, né, daqui a pouquinho começa a Copa do Mundo, lembrar que lá no nosso Instagram, arroba Rádio Cultura Brasil, e também no Facebook da Rádio Cultura Brasil, tem ali um post muito bacana sobre músicas brasileiras, né, que tem essa relação com o futebol, ídolos do futebol que foram homenageados pelos nossos compositores, a festa celebrada na música brasileira. Então tem lá uma postagem muito bacana, a trilha para acompanhar a Copa do Mundo ali. A gente fez uma setlist também recentemente aqui. As músicas também estão lá nesse post no nosso Instagram, arroba Rádio Cultura Brasil. Bem ilustradinho, com informações, curiosidades, bastidores, está bem legal. O presidente Lula anunciou que o governo federal prepara um novo programa para facilitar a devolução de celulares roubados aos proprietários. Batizada de Telefone Seguro, essa iniciativa prevê o envio de mensagens para aparelhos com registro de roubo ou furto, orientando quem está com equipamento a devolvê-lo. Segundo o presidente Lula, a ideia é que a entrega seja feita em agências dos Correios e não em delegacias, para tornar o processo mais simples. O presidente afirmou que o governo possui o cadastro de cerca de 2 milhões e meio de celulares roubados em todo o Brasil. 2h37, vou voltar aqui para a seleção do ouvinte. Nesse próximo bloco eu atendo a Maria Regina, o Márcio e também a Valéria Mariotto. Vamos lá.

Ouvimos Ney Matogrosso em Mal Necessário, composição de Mauro Kiwitko. Quem pediu aqui o Ney Matogrosso em Mal Necessário foi a Valéria Mariotto. Antes eu atendi o Márcio. Nós ouvimos de Ari Barroso, Estou Aqui O Que É, na gravação de Caetano Veloso. E antes do Márcio, pedido musical da nossa ouvinte Maria Regina, Milton Nascimento, dele Ronaldo Bastos, Cais. 2h49, já girando aqui o relógio para 2h50 da tarde, vou seguir a seleção do ouvinte atendendo o José Maurício Honorato. Ele quer ouvir Dori Caymmi com viola em Luarada.

0: Ouvimos Dori Caymmi, voz e violão, na música de Marcos Valle, Paulo Sérgio Valle, viola enluarada. Essa quem pediu foi o nosso ouvinte José Maurício Honorato. Encerrando a seleção do ouvinte de hoje aqui no Estúdio 77, participações que chegam pelo nosso WhatsApp da Rádio Cultura, que é o 11 São Paulo 973737229. Amanhã tem mais seleção do ouvinte aqui no 77 a partir das 2. Agradeço demais a todos que participaram aqui com a gente nesta quinta-feira. E amanhã tem também a setlist, hein? Temos setlist Dia dos Namorados, amanhã, 2 de junho, é o Dia dos Casais Apaixonados, e a gente vai celebrar aqui também em forma de música. Você participa com sugestões musicais românticas, né? Músicas brasileiras que falam sobre o amor, né? E são muitas e muitas e muitas, então te convido a participar com sugestões musicais dentro desse tema Dia dos Namorados também, lá pelo WhatsApp, 11 973 7279, 11 973 7279. Amanhã, 4 da tarde, tem a setlist Dia dos Namorados. Mas o Estúdio 77 continua até as 5. Já já teremos Minha Playlist com o Vandy Doratiotto, ele que é apresentador do Bem Brasil, da TV Cultura, que reestreou no último domingo, né? Esse domingo agora tem Sandra Sá no Bem Brasil. Hoje ainda a gente tem destaque com a repórter Cirlei Ribeiro conversando com a apresentadora do Jornal da Tarde, a Joyce Ribeiro, que está lançando o livro. Hoje temos Faixa Livre, 20 anos do disco Carioca, de Chico Buarque, 2 versões de Casa Forte, muita coisa para acontecer até às 5 horas. Fique com a gente. Agora, faltando 5 minutos para as 3 da tarde, vamos atualizar as notícias dessa última hora. O presidente Lula apresentou hoje novos dados que mostram uma queda significativa no desmatamento da Amazônia e do Cerrado. Na Amazônia, a área sob alerta de desmatamento entre agosto do ano passado e maio deste ano foi a menor da série histórica, com redução de 37,5%. No Cerrado, o recuo no período de 10 meses foi de 8,2% e 12,2% em maio. Foi de 8,2% e 12,2% em maio, em comparação ao mesmo mês no ano passado. E olha, o Instagram liberou acidentalmente no Brasil um recurso que permite compartilhar a localização dos usuários com seguidores. Em nota, a Meta afirmou hoje que o problema já foi corrigido. A função já havia gerado polêmica em 2025, quando alguns usuários tiveram acesso antecipado ao recurso e relataram preocupações sobre segurança. E o presidente dos Estados Unidos, Donald Trump, anunciou que fará novo ataque contra o Irã na noite de hoje e que pretende assumir o controle de todo o petróleo e gás do país. Em post na internet, Trump revelou que quer fazer o mesmo que fez com a Venezuela, depois da prisão de Nicolás Maduro. Desde então, os Estados Unidos assumiram a comercialização do petróleo venezuelano, bem como a transferência e administração das receitas provenientes dessas vendas. Mais notícias aqui ao longo do Estúdio 77 e também às 6 da tarde no De Volta para Casa. Faltando 3 minutos para as 3 da tarde, intervalo rápido, daqui a pouquinho a gente está de volta.
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9: Agora são 3h em ponto, 19 graus em São Paulo. O sol voltou a aparecer por aqui na Água Branca, Zona Oeste de São Paulo, nessa tarde de quinta-feira, hoje dia 11 de junho de 2026. Para você que está chegando agora aqui à Rádio Cultura, muito boa tarde, bem-vindos. Esse é o Estúdio 77 ao vivo, de segunda a sexta, das 2 até as 5 da tarde. Você nos acompanha aqui na Rádio Cultura Brasil em FM 77,9. AM 1200, estamos também na TV aberta digital. Só sintonizar o canal 2.5 e assistir a gente. E ainda no aplicativo Cultura Play, no site culturabrasil.com.br. Eu sou o Alexandre Ingrevalo por aqui. Boa música brasileira, quadros especiais, informação e também as participações dos nossos ouvintes. Fique com a gente. Vou abrir esse próximo bloco musical com Patrícia Marques e Seu Jorge. Juntos.

0: Ouvimos Pedro Mariano, de Samuel Rosa e Chico Amaral, Simplesmente. Antes, uma parceria do Samuel Rosa com o Nando Reis, Esquecimento. Aqui, gravação do Samuel com o Skank. E eu abri esse bloco musical do Estúdio 77 pela Cultura com Patrícia Marques e Seu Jorge, juntos, música do Dalto e do Cláudio Rabelo, Espelhos d'Água. 3h15 da tarde agora. A jornalista Joyce Ribeiro, apresentadora do Jornal da Tarde na TV Cultura, lança hoje o livro Nem Cresci e Já Sou Mãe, relatos sobre a gravidez na adolescência. Ela autografa a obra publicada pela Geração Editorial a partir das 18h de hoje, lá na Livraria da Vila da Avenida Paulista. Joyce Ribeiro é autora de dois outros títulos, Deixa Enrolar, A História dos Cachos no Brasil e Chica da Silva, Romance de uma Vida. Esse novo livro aborda a gravidez precoce, explorando as consequências, os medos, o abandono e a necessidade de políticas públicas e apoio às adolescentes. A repórter Cirlei Ribeiro conversou com a apresentadora do Jornal da Tarde da TV Cultura, Joyce Ribeiro. A gente vai ouvir esse bate-papo aqui no Estúdio 77.
1: Joyce Ribeiro ouviu relatos de meninas que se tornaram mães a partir dos 15 anos de idade, sentindo os impactos da gravidez precoce, a interrupção dos estudos, traumas psicológicos, riscos à saúde, a rotina transformada pela maternidade não planejada. As histórias estão no livro Nem Cresci e Já Sou Mãe, dando voz às personagens desse tema, que é uma questão de saúde pública no Brasil. Joyce Ribeiro, bom dia e bem-vinda ao Estação Cultura.
2: Bom dia, Cirlei. Obrigada pelo convite. Muito bom estar aqui com você, falando sobre esse tema que você já adiantou, vários aspectos, né, e todos muito importantes. A gente precisa debater mais sobre isso, né?
1: Com toda certeza, Joyce. E alguns dados do Ministério da Saúde mostram que a taxa de gravidez na adolescência segue elevada. Todos os meses nascem cerca de 22 mil bebês gerados por mães adolescentes. Pela sua pesquisa, pelo que está no livro, você diria que é uma falha coletiva que envolve família, escola e governos?
2: Exatamente isso. Quando uma menina chega nesse momento de compartilhar com a família, estou grávida, né, muito nova, muito na adolescência ainda, essa questão ela não é pontual. Ela certamente vem se desenrolando de inúmeras falhas, né, nesse processo de crescimento de forma geral. E aqui eu estou falando da questão educacional, que você já pontuou, da questão desse relacionamento e proximidade mesmo com as famílias, a ponto de deixar essas meninas livres e à vontade para dividirem as suas dúvidas, os seus questionamentos. Uma coisa que a gente sabe que sempre tem na adolescência é muita dúvida, né? Vários enfrentamentos, é um momento de muita turbulência. Então, se a gente, enquanto adultos, puder estar cada vez mais perto e tentando orientar, fechando essa parceria com eles nessa fase que é cheia dos seus desafios, é fundamental para a gente esperar e aguardar uma mudança nesse cenário, né? Com outros números, outros dados. Os dados, eles são muito duros. E nos colocam numa situação de certo desencanto, pessimismo até em relação a toda essa problemática. Mas, voltando ao que você perguntou, certamente não existe um único culpado. A intenção do livro também não é fazer, né, essa crítica, apontar quem errou, quem deixou de errar. Mas a gente precisa entender que é um conjunto de diversas falhas, omissões, falta de atenção, de acolhimento.
1: Falta de informação, de comunicação, de diálogo também nas famílias?
2: Também. Essa é outra questão que também era uma dúvida minha no livro. Porque hoje a gente fala muito que os mais jovens, os adolescentes, com tantos acessos, né, têm um outro olhar, uma outra possibilidade de avaliar o seu momento, o seu futuro, sonhar com coisas diferentes, por causa dessa abundância, essa enxurrada de informação que eles recebem diariamente e buscam diariamente e sabem usar de outras formas essa ferramenta, não diferente de gerações anteriores,
1: sim,
2: eles já
1: sim.
2: estão inseridos, né, nesse contexto. E por quê? Com tanta informação, a gente ainda tem números elevados e uma situação tão preocupante. Esse é um questionamento que eu fiz para as profissionais de saúde e para as próprias meninas, que muitas delas me disseram que a gente tinha, sim, informação, eu tinha, sim, acesso, não posso falar que eu tinha um desconhecimento total sobre o assunto, mas o envolvimento, a parte emocional, às vezes os primeiros relacionamentos, aquela sensação de solidão nesse momento também, porque são momentos que poucas vezes elas dividem com os familiares. Ah, estou me sentindo assim, estou me sentindo desse jeito, estou dando passos importantes na minha vida nesse relacionamento, que é o meu primeiro relacionamento sério ou não. E isso faz com que toda essa informação técnica acaba ficando um pouco em segundo plano na hora de tomar decisões importantes mesmo em relação à contracepção, em relação ao cuidado com a saúde. Então, por isso que precisa ser uma fase tão observada de perto pelos adultos, né?
1: Que percentual tem nessa quantidade de violência da relação não consentida?
2: A minha... E existe uma divisão, né, nesse período todo, que é extenso, entre os 19, que a gente precisa entender aos 19. Infelizmente, os números a frequência 10 e os 14 tem que isso não aconteça de fase. Então, os dados mostram que a diminuição é muito lenta e muito sutil. No período de 10 anos... foram casos de crianças grávidas, porque a gente tem que nomear da maneira correta também,
1: sim,
2: né? São crianças. E muitos desses relacionamentos acontecem por conta das mais variadas violências que culminam com a violência sexual, o estupro.
1: E por que você optou pela faixa a partir dos 15 anos?
2: Porque eu entendi... nessas abordagens, nessas conversas prévias, que... esses relacionamentos que, por si só, são relações de violência, caracterizadas como estupro, precisam de uma outra abordagem, uma outra investigação, que, de repente, tudo isso sugere um outro texto, né? Um outro estudo. E, por isso... Nesse meu primeiro passo, né, nesse debate sobre a gravidez na adolescência, eu mirei nas meninas de 15 a 19, que é outra fase realmente, e a minha investigação foi toda por esse caminho. Então, eu acho que isso tem que ser tratado em outro momento, talvez, ou numa sequência, com outras ferramentas.
1: Sim, com toda certeza. E, principalmente, a partir dessa decisão recente do Senado, que derrubou...

0: né, a resolução do Conselho Nacional dos Direitos da Criança e do Adolescente, o CONANDA, que trata justamente do atendimento humanizado a crianças e adolescentes vítimas de violência sexual e da garantia de seus direitos, entre eles está o aborto legal. Quando a gravidez é decorrente do estupro, você vai ter material, com certeza,
1: muito.
0: E demais pesquisadores e profissionais da saúde.
1: Exatamente.
0: A partir daí.
1: Que já se debruçam sobre o assunto. A Plan International me deu, é uma ONG que trata e cuida especificamente das vulnerabilidades das meninas. E me deu muito suporte, né, na realização desse trabalho, entrevistas, dessas consultas. E os especialistas da Plan, alguns foram meus entrevistados e estão aqui no livro, destacaram na semana passada, né, que foi um assunto muito, de muita evidência, justamente esse retrocesso. Porque quando a gente pensa nas crianças, o nosso entendimento enquanto adultos, né, enquanto cidadãos, seria justamente na proteção.
0: Isso.
1: Essa é a palavra que norteia, não todas as ações direcionadas a elas. E essa resolução vem justamente surtar as normativas anteriores que garantiam proteções adicionais, reforçando aquilo que já vem na própria legislação, né, dos três casos em que são possíveis a interrupção: a saúde da mãe, né, risco para a vida da mãe, do bebê, em casos de estupro.
0: E na faixa das jovens, das meninas a partir dos 15 anos, acredito que uma palavra que seja importante, assim como a proteção é para as crianças, seja o apoio. O que você identificou nas entrevistadas em relação ao apoio que elas têm? Vem de onde? Tem apoio da família, a maioria ou não?
1: Zilei, tem apoio. Tem apoio e é um apoio necessário e fundamental. Sem isso, elas não conseguiriam, né? Porque são jovens responsáveis por outra vida, né? No momento que elas não estavam, obviamente, preparadas para isso e são tomadas muito pelo medo, pelas incertezas, pela sensação de impossibilidade de cuidar de outro ser. Se não tem uma família ali ao lado que, mesmo com as suas limitações, busque acolher realmente essas meninas, a situação fica ainda muito mais complicada. E o que os relatos me trouxeram, não as entrevistas? Geralmente, os dados também reforçam isso, geralmente são as mães ou as avós, né, que se aproximam para esse cuidado. E muitas delas me relataram esse relacionamento muito prejudicado com os pais. E esse apoio paterno geralmente falta. E isso causa, além de uma impossibilidade prática, não, questões psicológicas e traumas e feridas que vão ficar para o resto da vida. Muitas delas se emocionaram e choraram, né, nessa fase assim, do relato, contando as suas experiências nesse sentido. Porque o pai não falou mais, porque
0: Sim.
1: o pai não olhou mais nos olhos e não queria dentro de casa. Mas o que a gente vê é um replicar de comportamentos, né, anteriores, antigos, que muitas vezes eles culminam na solidão dessa menina e junta ali, reúne uma rede familiar feminina prioritariamente nesse cuidado. E uma das reflexões propostas pelos analistas da Plan International, que eu sou embaixadora, inclusive, da Plan, com uma alegria imensa, é justamente levar para o debate também a nossa necessidade de trabalhar mais essas masculinidades. Não, hoje a gente fala mais sobre isso, mas na prática isso tem que ser exercido de forma mais intencional. Porque diversas vezes, não que esse será o motivo para se continuar numa sequência de abandonos. Mas, muitas vezes, a gente está falando de um pai de 17, 18 anos, que não teve o pai presente na vida dele e que tem dificuldade de entender essa paternidade, né? Muitas vezes replica justamente a ausência, por não ter modelos anteriores. É uma forma de justificar comportamentos? Não, né? A gente está aqui para evoluir, para fazer.
0: Portanto, são muitas, estão contidas nesse

0: Muito ansiosa e muito feliz por propor esse
1: Uhum.
0: diálogo e esse debate necessário.
1: Então, volte sempre aqui ao Estação Cultura.
0: Eu que agradeço, até a próxima.
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Essa foi Adriana Calcanhoto na música de Assis Valente, O Mundo Não Se Acabou. Antes, com Alice Caymmi, o clássico de Maísa, Meu Mundo Caiu. E eu abri esse bloco musical aqui do Estúdio 77 pela Rádio Cultura Brasil com Paulinho Mosca, dele Billy Brandão, O Último Dia. São 3 horas e 39 minutos agora. Hoje é quinta-feira, dia do nosso quadro Faixa Livre. Hoje eu vou destacar músicas do álbum Carioca, que Chico Buarque lançou há 20 anos.

7 anos, em 2006, um disco com um repertório inédito, né? Tem algumas releituras de músicas que ele fez para espetáculos musicais, mas a parte, né, do repertório do disco mesmo, todo inédito, né? O Chico lançou depois de um tempo esse trabalho muito bonito, produzido pelo Vinícius França, pelo Luiz Cláudio Ramos, também responsável pelos arranjos. Vou começar então aqui o Faixa Livre de hoje no Estúdio 77 com 3 faixas de Carioca, álbum de Chico Buarque, que chega aos 20 anos de lançamento. O disco abre com essa faixa aqui.

Faixa livre hoje com músicas do álbum Carioca, lançado por Chico Buarque há 20 anos, em 2006. Eu lembro bem também, quando esse disco saiu, o tempo passa rápido, né? Já passou 20 anos, é muito tempo, é muito rápido. Ouvimos aqui nessa primeira parte do Faixa Livre, nós ouvimos três composições do próprio Chico Buarque. Dura na Queda, que ele fez para Elza Soares, Ela Faz Cinema e Subúrbio. Ainda hoje eu trago outras canções desse bonito disco Carioca, que tem inclusive participação de Mônica Salmazo, numa parceria do Chico Buarque com o Tom Jobim, esse disco produzido pelo Luiz Cláudio Ramos, né, parceirão do Chico também, pelo Vinícius França. Já já tem mais. 3h51. Piscou o olho, 20 anos. É assim. 3h51. Vou seguir agora com uma gravação recente, muito bonita, da filha caçula de Tom Jobim, a Maria Luísa Jobim, e o Chico Chico, filho da Cássia Heller, uma versão muito bonita que eles fizeram para La Javanese, de Gainsbourg. Vamos ouvir.

0: Tom Jobim e a nova banda, composição de Tom Jobim, Chanson. Antes, La Javanese, com a filha de Tom Jobim, Maria Luísa Jobim, e o Chico Chico, né, que é o filho da Cássia Eller, aqui os dois nessa releitura da composição de Serge Gainsbourg. Agora faltando 2 minutos para as 16h, daqui a pouquinho tem o nosso Minha Playlist hoje com o apresentador do Bem Brasil, que acaba de voltar na telinha da TV Cultura, o também cantor e compositor Vandy Doratiotto, dividindo com a gente quais são as músicas brasileiras que não podem faltar na playlist dele. Já já, tem também a continuação do Faixa Livre, tem duas versões de Casa Forte, duas versões muito bacanas de Casa Forte, de Edu Lobo, esse tema vocal, instrumental, ainda hoje aqui no 77. 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Bom, faltando alguns segundinhos para as 16h, vou para um rápido intervalo. Daqui a pouquinho a gente está de volta. Até já.
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6: 4:02, 20 graus em São Paulo, de volta com o Estúdio 77 ao vivo até às 5 da tarde aqui pela Rádio Cultura Brasil, que você acompanha em FM 77,9, AM 1200. 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Bom, vou abrir esse próximo bloco musical com João Donato e Coro.

0: tem.
1: Obrigado. Aqui no Estúdio 77 pela Rádio Cultura Brasil, nós ouvimos Stacey Kent e Marcos Valle juntos, parceria do Marcos Valle com Paulo Sérgio Valle, os Grilos, né, The Crickets, antes João Donato e Coro, música do João Donato e Paulo André, Nasci para Bailar. 4h10 da tarde, hoje também é dia do nosso quadro Minha Playlist, e o nosso convidado, hoje muito especial, nosso querido Vandy Doratiotto, cantor, compositor, integrante do Premeditando o Breque, e também apresentador do Bem Brasil, né, que voltou à telinha da TV Cultura nesse último domingo com o Carlinhos Brown. Nesse próximo domingo vai ter show da Sandra Sá ao vivo pela TV Cultura a partir do meio-dia, diretamente ali do Sesc Itaquera. E o Vandy Doratiotto, que comanda essa festa, é o nosso convidado de hoje no quadro Minha Playlist. Vamos saber quais são as músicas brasileiras que não podem faltar na playlist do comandante do Bem Brasil, Vandy Doratiotto.
2: Aí, turma, aqui Vandy Doratiotto. Me pediram para dizer algumas músicas que eu amo, são tantas. Faço parte do grupo Premê, que está fazendo 50 anos e está gravando agora. Então eu peço a música Lava Rápido, do Premê, que agora está na moda, vocês vão ver.
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2: Eu vou pedir agora aqui a música Vento Vem, do Danilo Moraes e Zé Cabaleiro. É bonita, cara.
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2: Sabe quem que eu quero ouvir agora? A querida Naozete com a música Sutil. É dela e do Itamar Assunção. Ó, que dupla. Vamos lá.

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As músicas que não podem faltar na playlist do Vandy Doraciotto, nosso convidado de hoje aqui no quadro Minha Playlist, nosso quadro aqui do Estúdio 77, também nas nossas redes sociais da Rádio Cultura Brasil, né? Tem a versão em vídeo também para você assistir lá no Instagram, @ Rádio Cultura Brasil, e no Facebook também. Vandy Doraciotto, cantor, compositor, apresentador do Bem Brasil, que está de volta à TV Cultura, né? Desde esse último domingo, que estreou com Carlinhos Brown. E no próximo domingo, agora ao meio-dia, tem programa com Sandra Sá. E as músicas que o Vandy Doraciotto escolheu, nós ouvimos agora, que foi, nós ouvimos Sutil, com a Nausete, música do Itamar Assunção. Antes, o filho do Vandy, o Danilo Moraes e o Zé Cabaleiro juntos, parceria deles, Vento Vem. E abrindo aqui o Minha Playlist do Vandy, o Premê, grupo que o Vandy faz parte, composição dele mesmo, Lava Rápido. Nosso muito obrigado ao querido Vandy Doraciotto e Bem Brasil. Domingo, meio-dia ao vivo, na TV Cultura com Sandra Sain. 4h24, vamos falar do trânsito em São Paulo. Logo mais às 5 da tarde, o rodízio volta a valer, né? Das 5 da tarde às 8 da noite. Rodízio valendo hoje para carros com placas finais 7 e 8 nesta quinta-feira. CET registra agora em São Paulo 396 quilômetros de lentidão, 396. 127 na Zona Oeste, 81 na Zona Sul, 73 quilômetros no centro, Zona Leste tem 70 e a Zona Norte 45 quilômetros de vias congestionadas. E antes de eu atualizar aqui a situação do tempo em São Paulo, te contar que a Administração Oceânica e Atmosférica dos Estados Unidos confirmou hoje a formação do El Niño. Fenômeno climático ocorre quando as águas superficiais do Oceano Pacífico Equatorial ficam mais quentes que o normal. Em boletim divulgado hoje, a agência confirmou que ele está estabelecido, né, o El Niño, indicou 63% de probabilidade de que se torne muito forte, com potencial para entrar no grupo dos maiores eventos registrados desde 1950. Bom, e a semana que já vai terminando, né? O tempo deve ali seguir com a propagação de uma frente fria, provocando pancadas de chuva e rajadas de vento na Grande São Paulo. Amanhã, sexta-feira, o CGE conta que o dia ainda deve começar com sol entre nuvens, temperaturas em gradativa elevação, termômetros variando entre mínima de 14 e máxima de 21 graus. A propagação da frente fria pelo litoral paulista muda o tempo no decorrer da tarde, provocando pancadas de chuva variando de fraca a moderada intensidade, rajadas de vento amanhã que podem superar os 50 km por hora. E no sábado, também o dia ainda deve começar com muita nebulosidade e chuviscos, mas o sol retorna entre nuvens no decorrer do dia e favorece a gradativa elevação das temperaturas. No sábado, mínima de 15 e máxima de 23 graus. h 26, vou seguir aqui o Estúdio 77 pela Rádio Cultura Brasil com duas versões. Essa semana estou trazendo uns duas versões interessantes aqui. Esse aqui achei que ficou muito bacana e você me conta lá no WhatsApp se você curtiu também. Eu falo de Casa Forte, que é uma composição de Edu Lobo, um vocal instrumental ali que ficou muito marcante pelo registro de Elis Regina, que nós vamos ouvir no início aqui do Duas Versões. Depois eu trago um registro da banda Black Hill, também muito à moda da Black Hill. Vamos ouvir agora duas versões de Casa Forte.

0: Duas versões de Casa Forte, composição de Edu Lobo. Ouvimos esse registro da banda Black Hill e antes a gravação de Elis Regina. 4h32 da tarde agora.
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0: Lá vamos nós, aqui no Estúdio 77, com mais Faixa Livre, a segunda e última parte do Faixa Livre de hoje, em que eu destaco músicas do álbum Carioca, lançado por Chico Buarque há 20 anos, em 2006. Esse disco muito interessante, que traz, né, na época, trazia repertório inédito, Chico sempre em ótima forma para compor e cantar. E eu começo com o Faixa Livre, essa segunda parte do Faixa Livre aqui no Estúdio 77, com a participação especial da Mônica Salmazo cantando com ele Imagina, que é uma parceria do Chico com o Tom Jobim. A Mônica, uma vez, nessa época eu entrevistei a Mônica Salmazo e ela contou uma coisa interessante, que quando o Chico ligou para ela, para convidar ela para... eles não se conheciam pessoalmente, né? A Mônica, depois de muitos anos, acabou fazendo parte dessa última turnê do Chico, linda turnê, cantando com ele. Mas o primeiro encontro aconteceu há 20 anos, em 2006, para esse trabalho, né? Para o Carioca. Em 2006, ela conta que achou que era trote, que ela ficou doida ali de alegria. E aí foi essa beleza que a gente vai ouvir agora.
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Nesse bloco aqui do Faixa Livre no Estúdio 77, eu trouxe algumas parcerias de Chico Buarque que estão nesse álbum que ele lançou há 20 anos, em 2006, o disco Carioca. Ouvimos Renata Maria, parceria do Chico Buarque com Ivan Lins, antes Leve, do Chico e do Carlinhos Vergueiro, e abri esse bloco com Chico Buarque e Mônica Salmazo juntos, né? Parceria do Chico com Tom Jobim, Imagina. Fechando aqui o meu destaque de hoje, 20 anos do disco Carioca, lançado pelo Chico Buarque em 2006, esse belo álbum, produzido pelo Luiz Cláudio Ramos e Vinícius França, arranjos do Luiz Cláudio Ramos, destaque aqui no 77, 4h43. E vamos para o bloco final da edição de hoje, eu vou abrir com o Marcelo Camelo e a Malu Magalhães juntos.

Encerrando o Estúdio 77 de hoje, com ele que esteve hoje com a... Ele que esteve hoje conversando com a Fabi Ferraz no Galeria, o Marcelo Genesi. Genesi, Laura Lavieri juntos aqui em Por Que Nós, parceria do Genesi com o Luiz Tati. E antes, nesse bloco musical, eu trouxe o Thiago Petit, dele mesmo, o Mapa Mundi, e Abri, com o Marcelo Camelo e Malu Magalhães juntos, música do Camelo, Janta. H55, vamos aqui para mais um giro de notícias. Antes da gente encerrar, a Polícia Civil apreendeu hoje em São Paulo mais de 180 celulares roubados e furtados em um apartamento utilizado por uma quadrilha especializada em furtos por quebra-vidro. O imóvel servia como central de recepção e triagem dos aparelhos antes da revenda. A investigação levou policiais a um local no bairro do Mandaqui, na zona norte de São Paulo, onde foi cumprido um mandado de busca e apreensão. E o presidente dos Estados Unidos, Donald Trump, cancelou a onda de ataques ao Irã que havia ordenado para ocorrer ao longo do dia de hoje. Trump afirmou ter decidido pelo cancelamento depois de negociadores chegarem a um consenso sobre pontos finais do acordo para o fim da guerra no Oriente Médio. O presidente americano disse que a transação das negociações foi finalizada e que data e local da assinatura serão anunciados em breve. Lembrando que um resumo com as principais notícias do dia você acompanha logo mais às 18h no De Volta Pra Casa.

0: Muito bem, faltando 3 minutos para 5 da tarde, assim, vamos encerrando a edição de hoje do Estúdio 77, que tem produção, seleção musical e apresentação minhas. Eu sou Alexandre Ingrevalo, apoio de produção Bruno Trentin e Vitor Costa, redação de notícias, equipe de jornalismo aqui da Rádio Cultura. A seguir, você fica com o Cultura Livre, com a Roberta Martinelli. Eu agradeço demais a sua companhia, muito obrigado também pela sua participação. Deixo aquele abraço. Te espero amanhã, sexta, a partir das 2, com mais Estúdio 77. Ótimo final de tarde para você. Até amanhã. Tchau.
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14: Oi, oi, eu sou a Roberta Martinelli e hoje eu recebo aqui no Cultura Livre na Rádio Cultura Brasil, o Rael.
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14: O Rael é um tipo de artista difícil de rotular. No início dos anos 2000, lá tava ele fazendo rap com o grupo Pentágono.
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14: Ele lançou seu primeiro disco solo em 2010 e de lá pra cá fez muitas parcerias, tocou em outros países, lançou outros discos e ganhou projeção nacional com o hit Envolvidão.
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14: Em 2025, o Rael mostrou sua versatilidade no disco Onda, com feats com artistas de diferentes gerações. O trabalho mais recente dele é o Nas Profundezas da Onda, um olhar mais reflexivo para diversos temas e com a pluralidade desse artista que tem várias formas. A gente já começa com música, tem forma abstrata.
16: Vou fazer música séria nessa porra desse país. A gente tá no país de Gal Costa, de João Leonardo.

0: Esse foi Criolo com Bogotá, antes Rael com Forma Abstrata. E agora a gente começa o papo com Rael.
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2: E eu vou começar apresentando todo mundo para vocês. Eu vou começar agora com Diogo Ville, Sarah Roston, Bruno Dupré, Jorginho Boni, Rafael da Costa, Felipe da Costa. Israel, pronto. Todo mundo apresentado. Rael, esse disco e essa música abre com o sample do Silva fazendo. Bom, o Silva fez um show em Brasília e nesse show ele começou a falar várias coisas, várias reclamações e abre com esse sample. Por que que você pegou esse sample e o que isso representa no, nas profundezas da onda?
3: Eu acho que o que ele falou ali, eu acho que tem uma indignação coletiva que rola nos bastidores, a gente sempre ouve. Eu acho que ele foi o cara que teve coragem de falar. Porque a gente, né, estuda, a gente aprecia, a gente ensaia, a gente produz. E a gente se vê num mundo hoje em dia que parece que para ser visto a gente tem que deixar de ser a gente, fazer coisas. Então acho que essa música retrata muito isso. E várias outras questões
2: Sim.
3: também, assim, né? Eu acho que muita coisa está passando batida. Não está sendo vista porque se criou um novo jeito de se mostrar que vai além da música. E é isso que eu digo nesse sentido de é cansativo ser divo digital, de toda hora você tá aqui, olha aí, olha aqui. Parece que a música.
2: Saudades dos paparazzi, né? Quando alguém fazia esse trabalho e não a gente mesmo,
3: Exato.
2: né?
3: Eu acho que a gente vai ser a última geração que vai sentir saudade de como a vida era mesmo, sabe?
2: Não, e esse lance do Silva que o Rael falou, e acho que ele tá falando de um mercado todo, é legal, porque o Silva é um cara que também sempre foi um cara muito fechado e muito comportado e que seguiu as regras. Então, assim, para ele estourar também foi um lance tipo, nossa, sabe? Para mim foi muito, nossa, o Silva estourou, entendeu? Não tá fácil mesmo. Tipo, o que eu tava sentindo não tava errado.
3: Sim, não, e ele é uma pessoa maravilhosa. Eu mostrei antes de lançar, obviamente, eu mostrei
2: Claro.
3: para ele e tal, e ele se sentiu acolhido. Um beijo, Silva, mano, grandioso. Eu vim para cá, eu vim no disco dele, o novo agora, Holiday. Inclusive, tá muito bonito, tá muito massa. Ele é um grande compositor, melodista, produtor também.
2: O Rael, e você tava sem lançar disco antes, acho que desde 2019. Aí você lançou o Onda e o Nas Profundezas da Onda.
3: Sim. Eu lancei o Onda, é que eu sou um cara meio inquieto também, né? Eu passei por muita coisa no passado, tive várias coisas da vida adulta. Perdi minha mãe também, acho que essa coisa mexe, tinha muita coisa dentro de mim. Eu falei, vou externar. Em vez de eu ir na internet lá ficar falando, ah, é que a vida é difícil. Eu entrei no estúdio e me juntei com o Nave, o Fejuca, o Sodiguinho, Yuri Rio Branco, enfim, vários colaboradores. Em 30 dias a gente fez esse disco. E eu acho, assim, eu gosto muito do Onda, eu acho que o Onda é um disco também que eu sou meio que anfitrião, assim, porque. Desde a pandemia pra cá, eu abri a porteira de feat. Eu fiz feat com todo mundo. Tem com o Thiaguinho, com o Hariel, com o Racionais, com o Jota Quest. E aí, o Onda é um caminho inverso. Eles me convidavam, né? Então, eu fiz um convite. Então, eu disse que tem 9 feats, né? E tem várias vertentes ali e tal. Aí, no Profundezas, eu acho que é um mergulho que eu queria dar sozinho, assim mesmo. E reconectar comigo mesmo. Então, tem um pouco desse lado. Tem a luz, mas também tem sombra, né? Tem o
2: Sim.
3: Rael ali também, dando essas agulhadas igual na indústria.
2: Sorte a nossa, viu, Rael? Que você não ficou reclamando na internet, fez um disco, porque a gente saiu ganhando também, entendeu? No final é isso. A gente segue agora com mais música, agora tem Rael com Elayá.

0: Emicida, Majur e Pablo Vittar com Amarelo, antes Rael com Elaiá. E o papo continua.
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0: Toda vez que a gente recebe um convidado, você pode participar mandando a sua pergunta. A gente sempre pede ali pelas redes sociais e chegou uma pergunta no nosso WhatsApp.
2: Fala, Rael. Fala, Roberta. Tomás aqui de São Paulo. Queria passar para desejar aí um ótimo programa, né, e falar que eu sou absurdamente fã de vocês dois. O Rael, cara, é um artistaço, né? Artista completo. Tive a oportunidade de participar ali do pré-lançamento do Nas Profundezas da Onda, que a gente correu ali 5 quilômetros ouvindo o álbum. E fiquei até curioso para saber o processo, assim, tanto o processo do disco, né, que ele lança a onda e depois, logo depois, né, as profundezas da onda, e também o processo de pensar aí essa corrida de 5 km ouvindo o novo álbum. Achei sensacional e queria saber mais aí dos bastidores. É isso, um abraço para vocês.
0: Valeu, Tomás.
3: Valeu, Tomás.
0: E aí, esse negócio da corrida?
3: Então, eu sou meio maratonista, né? Eu gosto muito de correr. Inclusive, essa música Elaiá, eu fiz ela correndo. O Thiaguinho tinha me pedido uma música. E aí eu tinha mandado umas pra ele que eu tinha lá, tipo, rascunho, assim, mas eu acho que não tinha muito a ver. Aí eu tive ideia, eu vi essa melodia, falei, mano, essa é a cara do Thiaguinho. Mandei pra ele, acabou não entrando no projeto dele, mas eu falei, quer saber? Eu mesmo vou gravar.
0: Maravilhoso.
3: Mas. Eu gosto muito da corrida, assim. A corrida é um lugar onde eu organizo minhas ideias, assim, é meio terapêutico, é meio minha meditação, é corrida. E aí, eu fiz uma corrida com os fãs uma vez no Vila Lobos. Eu e os fãs, aí veio essa ideia de eu fazer Audisomos, que era essa ideia de audição, Audisomos, nós ouvindo e correndo. E aí a gente fez essa ação, né? Essa audição, que eu acho que deve ter. Eu acho que eu devo ter sido o primeiro, eu que trouxe isso pro Brasil.
0: Que maravilhoso. Ainda bem que você não me convidou, porque eu não ia conseguir,
3: Aí,
0: porque
3: ó.
0: eu não atingi esse
3: Vai ter
0: lugar.
3: uma outra agora, inclusive. E aí foi incrível, assim, porque teve gente que correu pela primeira vez, teve gente que estava um tempo sem correr, que tinha sofrido um acidente e voltou nessa corrida. E é uma outra relação, né? Acho que nessa era que a gente também tá de, lancei meu disco, vai lá na plataforma. A gente fez ao inverso, a gente convidou as pessoas para ouvir em primeira mão, na rua, sentindo a atmosfera da rua, entendendo a
0: Que
3: mensagem,
0: legal. E,
3: né?
0: sei lá, não sei se eu tô viajando, mas tem a ver com, você falou ali, né, que o Onda era um lance cheio de feats e um monte de gente, e que o Nas Profundezas da Onda era um mergulho. E você falou que para você correr é um lance importante. Então,
3: Sim.
0: tem a ver também com processos, não?
3: Sim, tem a ver com todo esse processo. Eu acho que quando eu faço essa coisa de mostrar pra minha cabeça que ela não tá sozinha, e na verdade isso volta pra ela, porque vem um monte de ideia, um monte de coisa. Eu resolvo vários problemas correndo, mano.
0: Agora a gente vai ouvir um disco recente que foi lançado com parcerias de vários artistas com o Erasmo Carlos, como se eles estivessem fazendo duetos. E o Rael fez Sorriso Dela e Não Tem Pra Ninguém.

0: Acorda Amor, que é o encontro da Lineker, da Lué de Luna, da Xenia França, da Maria Gadu e da Letrux, com Gente Aberta, antes Rael e Erasmo Carlos, com O Sorriso Dela e Não Tem Pra Ninguém. E tem mais papo com Rael aqui no nosso Cultura Livre.
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0: Para abrir esse bloco, tem mais uma pergunta do nosso público, porque às vezes vocês não me deixam trabalhar.
2: Salve, salve, Rael, todo mundo que está acompanhando Cultura Livre hoje. E, Rael, Nas Profundezas da Onda traz uma crítica aberta aí, essa questão do algoritmo. Mas acho que isso vai além da música, né? Acho que a gente está no dia a dia aí num mundo que cada vez mais pressiona a gente a produzir e acaba que se a gente tenta acompanhar esse ritmo, a gente adoece, mas também se a gente não acompanha, a gente se sente para baixo, se sente que ficou para trás. E eu queria saber de você, como artista, o que é que você tem feito para não deixar a indústria te pressionar tanto e, quando você se sente pressionado, o que é que você tem feito aí ultimamente?
0: Uau, nas profundezas da pergunta.
3: Nas profundezas da pergunta. Na verdade, eu fico entre o difuso e o conexo, assim, tipo, eu fiz a corrida, aí fiz uma audição, aí fiz entrevista pra caramba, e não sei o que lá, mamabá. Aí já deu um 220 em mim, eu já falei com a assessoria, o pessoal, falei, ah, mano, preciso desligar aí uns dias. Aí fiquei uns 5 offline. Porque eu acho que essa coisa performática de você estar toda hora lá é muito cansativo mesmo. E eu já adoeci com isso. Porque parece que você sente a necessidade de estar lá. Se você não está lá, parece que você está perdendo alguma coisa. Mas você não está perdendo nada, mano. Porque eu acho que essa coisa da validação, da coisa que você posta, é uma coisa é infrequente na vida, no dia a dia, né? É todo dia que 50 pessoas curtem alguma coisa sua no dia a dia, ou falam que você é legal. Não, não existe isso. Só ali. Então, acho que a gente se habitua com essa coisa performática, assim. E a gente se sente cobrado e pressionado. Só que aí eu falo, mano, não vou dar ideia pra louco não. Quem der ideia pra louco é louco e meio. São big techs. São pessoas que estão fazendo a gente trabalhar de graça ao mesmo tempo. Eu sei que é uma ferramenta de difusão. Lógico que é. Não tô reclamando dessa parte. Mas é uma coisa que adoece realmente.
0: Reclama que o algoritmo vai...
3: Bicho, vai me derrubar, né? Ou não, porque às vezes
0: não,
3: quando é uma coisa
0: gosta.
3: Que as pessoas odeiam, eles... Pum.
0: Mas você já fez alguma coisa pressionado pela indústria musical, assim? Você já fez, tipo, uma música que você não queria?
3: Não, eu nunca fiz nada pressionado pela indústria, assim, não. Eu fiz por mim mesmo, porque eu falei, mano, se eu não fizer nada agora, não vai ter com que eu trabalhar, porque é tudo consumido muito rápido, né? Não digo nem no caso do Onda e Profundezas, que eu acho que foi o processo mais rápido que eu fiz, que eu costumava fazer de 2 em 2 anos. Mas eu fiquei 6 anos sem lançar disco. Eu fiz o Capim Cidreira, teve os 2 anos de pandemia, e eu fiquei mais 4 ali pensando o que eu ia fazer.
0: Efeito do Capim Cidreira.
3: E pra mim
0: ainda.
3: Foi tipo, acho que você ter esse espaço é um privilégio. Eu tive esse privilégio de ficar 6 anos sem fazer um disco. Fiz música pra caramba com gente, mas... Então acho que eu nunca senti essa pressão. Acho que você tem que fazer quando você tá bem pra fazer.
0: É isso. A gente agora segue com mais música, agora Voo Alto.

0: Tássia Reis e Barba Negra com Topo da Minha Cabeça, antes Rael com Voo Alto. E tem mais papo.
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2: Estava pensando aqui que a gente falou muito do discurso do disco Nas Profundezas da Onda. O que você queria musicalmente, né? Você é um cara que viaja por todos os gêneros e faz isso tirando onda, né? O que você queria musicalmente nesse disco?
3: Eu acho que assim, ele tem essa coisa solar do Onda, que é umas instrumentais, acordes maiores, mas também tem menores que já não tinha muito no Malha, faz muito bem, assim. Tipo, é uma música que você vai ouvir ali na beira da praia, mas ele tá falando de guerra, sabe? Então eu trouxe esses apontamentos ali sobre saúde mental, sobre feminicídio, ecocídio, mesmo às vezes algumas coisas de maneira breve, mas tá ali tudo. E eu acho que é isso, né? A instrumental é uma coisa de fácil digestão, mas a ideia ela tem uma profundidade que você precisa processar, entender e tá ligado? Eu acho que essa

0: Vamos pedir autorização para a gente fazer essa citação. E foi o Rincon. Aí um dia eu peguei, tomei a liberdade, falei, não, posso, mostrar,
1: tá aqui.
0: Posso mostrar algumas coisas do meu disco aqui? Ele falou, não, demorou, pá. Aí eu comecei a mostrar pra ele e tal, aí ele curtiu onda, assim, ele até me deu umas dicas de como cantar em alguma parte. Ele falou, se você abrisse uma voz ali, não sei o que lá e tal. Aí passou uns dias depois, eu falei, Brau, tá ligado aquela música lá? Ele falou, eu falei, você não toparia chegar ali, não? Ele falou, não, demorou, vamos lá. Eu falei, que firmeza, já conseguiu.
1: Aí o Brau não foi mais, porque ele falou, daqui a pouco ele vai querer que eu faça
0: Na outra sessão ele falou, então não dá pra mim não, mano. Então apareceu um compromisso aí.
1: Não, mas ficou lindíssimo.
0: É, não, foi maravilhoso. E a gente também tinha pensado em alguém falando como se fosse alguém ou no baile ou na rádio passando um papo e tal. A princípio eu tinha até pensado ele, né? Pra ele falar, eu já tinha os dois versos assim. Eu falei, mano, o Brau falando algum bagulho aqui, pá, pá. Aí eu não lembro quem tava no estúdio. Falou, mano, que Brau pra falar? Vamos fazer música, tio. Vamos bater ele pra rimar. E aí eu falei, mano, mas eu sinto falta de alguém. Aí entra o Dom Filó na história, que o Dom Filó tem uma grande história dentro da cultura black. Nos anos 70 fazia a Soul Grand Prix lá, né, no Rio de Janeiro. Dali se vem a banda Black Hill e toda essa história. Eu falei, mano, ele é o cara. Então eu consegui, né, ter essa atenção aí, o carinho dos dois. Um beijo no coração de vocês dois, né? Além de eu ser muito fã, assim, eu me senti muito acolhido, assim. Foi mágico. E viva Cassiano, né? Viva a música preta brasileira.
1: Antes de encerrar agora, Cultura Livre por Rael.
0: É, nossa.
1: Ah, peguei o Rael no pulo. Quem já pegou
0: nada,
1: o Rael
0: ela falou,
1: no pulo?
0: Vai rolar aquela pergunta uma hora, eu achei que ia ser num outro.
1: Quer que eu faça de novo?
0: Não, acho que pode ter uma espontaneidade. Acho que a Cultura Livre por Rael, acho que ter essa espontaneidade de ser quem eu sou aqui e ser livre de fazer a música do jeito que eu acredito. Eu acho que todas as vezes que eu vim aqui foi dessa maneira. Então acho que Cultura Livre pro Rael é ter essa liberdade aqui desse palco.
1: Maravilhoso, Rael. Bom, eu amo vocês, a sua banda toda, né? Tô muito feliz que vocês estão aqui de volta. A gente ficou contando lá quantos anos. Nossa, não acredito, porque a gente tá igual, não mudou nada, né?
0: A gente rodou com óleo.
1: É isso, gente. Antes de fechar o Cultura Livre de hoje, tem mais Rael com onda. E você já sabe, acabou aqui, corre pro nosso YouTube, porque lá tem a faixa bônus. Beijo e até semana que vem.

Salve, Rael. Salve, Mano Brown. O filósofo Friedrich Nietzsche declarou: não acredito num Deus que não dance. E eu, Dom Filó, acrescento:

0: olhos. Seguem como ondas resistindo aos novos tempos, em busca de futuras conquistas. Salve, grande mestre Cassiano.
1: Rael, Mano Brown e Dom Filó com Onda. Eu amo essa música. E tem mais ainda, que tem a nossa faixa bônus.
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3: Oi, oi, bem-vindos! Você acabou de chegar na faixa bônus do Rael, que trouxe uma música do Onda, que é o disco que ele lançou no ano passado. Rael, por que você trouxe essa música para nossa faixa bônus?
4: Porque uma vez a gente fez uma session e aí a gente levou ela para o universo do samba rock. E ela, no disco, ela é um afrobeat, assim, né? Tem essa pegada meio afrobeat, assim. Mas eu gosto muito de brasilidade, né? Você sabe disso. Então a gente incorporou isso e falou, mano, por que não fazer no Cultura Livre?
3: Que demais, vai ser um registro único, que precioso! Então a gente vai com ela agora. Agora tem Repara.

0: Esse foi Rael brilhando aqui no Cultura Livre. Queria agradecer demais vocês pela escuta atenta. Esse programa tem a minha apresentação. Eu sou a Roberta Martinelli. O apoio de produção é da Mavi Parras e a montagem é do Altair Borges. Um beijo e até.
1: Pronto, essa valeu.
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10: Começo de noite de quinta-feira, hoje é dia 11 de junho de 2026. Boa noite, está no ar mais um De Volta para Casa, sempre atento às principais informações do dia, trazendo também prestação de serviço e garantindo a você a companhia da nossa música instrumental brasileira. Hoje a gente abre o programa com uma música de Conrado Paulino, que é tocada pelo Conrado Paulino Quarteto. É o Samba de Catalina.

Você acabou de ouvir o Samba de Catalina, música de Conrado Paulino, tocada pelo Conrado Paulino Quarteto. 6 horas e 5 minutos. Acaba.

De terminar o primeiro jogo da Copa do Mundo de 2026. Um jogo que teve em campo os donos da casa, nesse show de abertura, inclusive. Foi o México, de um lado, vestindo camisa verde, do outro lado, em amarelo, a África do Sul. E olha, só deu mexicanos. 2-0 foi o resultado final, com 3 jogadores expulsos, sendo 2 da África do Sul e 1 mexicano. A propósito, esse é apenas o primeiro dos jogos. Nós tivemos hoje a abertura, aquela cerimônia bonita que antecedeu a partida. E, curiosamente, como esta Copa ela é realizada em 3 países, teremos 3 cerimônias de abertura. As outras 2 acontecerão amanhã. Hoje tem o segundo jogo da Copa, logo mais às 11 da noite pelo horário de Brasília, um jogo que terá Coreia enfrentando a República Tcheca. Ao longo dos próximos dias, o ouvinte do De Volta para Casa também terá informações sobre a Copa, será informado, e à medida que os jogos forem acontecendo, a gente traz os detalhes para vocês. E não só dos jogos, né? Por exemplo, um grupo de familiares de pessoas sequestradas por cartéis mexicanos realizou um protesto lá na cidade do México momentos antes da cerimônia de abertura. Os manifestantes levavam cartazes com fotos de desaparecidos e tentaram marchar em direção ao estádio Azteca, onde aconteceu esse evento. Mas a polícia bloqueou o acesso com caminhões, com barreiras, com um forte esquema de segurança, impedindo a aproximação do grupo. Nos últimos dias, a cidade também registrou protestos de professores que reivindicam melhorias salariais e mudanças nas regras de aposentadoria. 6:07, seguimos com Pra Machucar Meu Coração, grande sucesso de Ari Barroso, com o octeto de César Camargo Mariano.

Para Machucar Meu Coração, música de Ari Barroso, com o octeto do César Camargo Mariano. 6:10, o presidente Lula decidiu antecipar a chegada à reunião do G7 lá na França para tentar viabilizar um acordo bilateral, aliás, um encontro bilateral com o presidente dos Estados Unidos, o Donald Trump. Lula embarca no domingo para a cidade de Évian-les-Bains, onde será realizada a cúpula. A estratégia do Palácio do Planalto é garantir que o presidente brasileiro esteja presente já no primeiro dia do evento, na segunda-feira, diante da possibilidade de Trump participar apenas da abertura da reunião, o que aconteceu no encontro do G7, que foi realizado lá no Canadá no ano passado. Segundo integrantes do governo, houve uma sinalização positiva da Casa Branca para uma conversa entre os dois líderes, à margem da cúpula, e Lula naturalmente pretende pessoalmente tratar das tarifas anunciadas pelos Estados Unidos sobre os produtos brasileiros. O presidente Lula que bateu o martelo e decidiu que vai deixar lá no Supremo a decisão sobre a questão das pautas bombas aprovadas pelo Senado e evitar que elas entrem em vigor. O Palácio do Planalto vai pedir o cumprimento da responsabilidade fiscal, levando em conta o precedente fixado pelo Supremo de que a criação de novas despesas deve vir acompanhada de compensação de receitas. A avaliação do governo é que a responsabilidade fiscal não deve ser apenas do Executivo, mas é um dever compartilhado por todos os poderes da República e que as pautas bombas devem ficar no passado. Nesta quarta, só para você entender, o Senado aprovou um projeto que eleva o piso salarial de médicos, outro que afrouxa as regras de aposentadoria para agentes comunitários e o que renegocia dívidas de grandes produtores rurais. Juntos, eles podem provocar um impacto de mais de 800 bilhões de reais aos cofres públicos em 13 anos. 6:12, hora de ouvir Heraldo do Monte, dele, coisa de lá.

Coisa de lá, Geraldo do Monte aqui no De Volta para Casa. 6h17 agora. O Banco Mundial reduziu hoje a previsão de crescimento para a economia brasileira em 2026 para 1,9%. Uma redução bem pequena, né? Enfim, 0,1 ponto percentual em comparação com a projeção de janeiro, mas é uma redução. Essas informações são do relatório semestral Perspectivas Econômicas Globais do Banco. As projeções para a economia global também pioraram. Segundo o Banco Mundial, a previsão de crescimento foi para 2,5% em 2026. Isso, naturalmente, por conta da guerra do Oriente Médio. Esse valor ele representa uma queda em relação à previsão de janeiro, que era de 2,6%, e é o mais baixo patamar observado desde o início da pandemia, no fim de 2019. Ainda com relação a números internacionais, números econômicos, o Banco Central Europeu elevou nesta quinta-feira a principal taxa de juros deles lá pela primeira vez desde 2023. Uma decisão que foi motivada também pelo avanço da inflação em razão dos efeitos da guerra entre Estados Unidos, Israel e Irã. A taxa de depósito, que é referência para a política monetária do bloco, subiu de 2% para 2,25%. O Banco Central Europeu destacou que o cenário permanece incerto, com riscos tanto para a inflação quanto para o crescimento econômico da região. São 6h18, a gente vai ouvir Bom Partido, do Adriano Gifone, com ele, Paulinho Criança, Camilo Mariano e Giló.

Você ouviu Bom Partido, do Adriano Gifone, com ele e grupo. 6h23, a Administração Oceânica e Atmosférica dos Estados Unidos, conhecida pela sigla NOAA, confirmou hoje que o El Niño está presente no planeta. O fenômeno climático natural ocorre quando as águas superficiais do Oceano Pacífico Equatorial ficam mais quentes que o normal. A confirmação já era esperada pelos meteorologistas, depois de meses de aquecimento gradual lá no Pacífico e de projeções indicando alta probabilidade de desenvolvimento do fenômeno ainda no primeiro semestre de 2026. Em maio, esse órgão americano dizia que havia 82% de chance da formação do El Niño nos meses seguintes. E agora a discussão não é mais se vai ou não acontecer, né? Mas qual será a intensidade do El Niño? No boletim divulgado nesta quinta, a agência confirmou que ele está estabelecido e indicou 63% de probabilidade de que se torne muito forte, com potencial para entrar, inclusive, no grupo dos maiores eventos registrados desde 1950. Enquanto isso, por aqui, o céu permaneceu com muita nebulosidade e, apesar dos rápidos períodos de sol, as temperaturas não subiram muito não hoje. Os termômetros bateram uns 20 graus. E ainda há condições para chuviscos isolados. A temperatura deve chegar aos 15 graus até o fim da noite. E a semana vai terminando com a passagem de uma frente fria provocando pancadas de chuva na Grande São Paulo. A sexta-feira deve começar com sol entre nuvens, as temperaturas sobem um pouco mais, termômetros com mínima de 14 e máxima chegando aos 21, e a frente fria vai mudar o tempo à tarde, provocando pancadas de chuva variando de fraca a moderada intensidade, com rajadas de vento que podem inclusive passar dos 50 km por hora. Às 6h24, você vai ouvir Desvairada com André Siqueira e Toninho Ferragutti.

0: Música de garoto com André Siqueira e Toninho Ferragutti, eles que inclusive fizeram esse arranjo Desvairada. 6h30 em ponto, hora de bater papo com a Rita Lisauskas para falar do Jornal da Cultura de logo mais às 9h. Rita, boa noite.
1: Boa noite, começou, hein?
0: Começou, já foi infectada pelo bichinho da Copa do
1: Fui
0: Mundo?
1: porque eu participei de um bolão da redação, né? E aí o bichinho, já perdi, né?
0: Eu deduzi, porque ninguém estava esperando. Eu já sei o seu palpite, que foi 2-1. E o resultado, para quem não ouviu, 2-0.
1: Exatamente.
0: Mas a maioria das pessoas estavam apostando pelo menos num golzinho ali da África do Sul, que não aconteceu.
1: Pois é. Comecei perdendo. Mas o México começou ganhando,
0: Pois
1: então.
0: é, e eu sei que vocês vão reservar momentos para debater sobre esse assunto a partir de agora também no Jornal da Cultura, né?
1: Olha o privilégio, a gente vai ter com a gente o Vladir Lemos, apresentador do Cartão Verde. Ele vai estar com a gente durante o Mundial, ajudando ali a gente a entender, trazendo curiosidades, comentando os resultados. Hoje a gente vai falar, né, dessa abertura, dessa que é a maior edição da história, né? Torneio realizado em três países, México, Estados Unidos e Canadá, com 48 seleções contra 32 seleções nas edições anteriores. A gente vai falar de uma coisa muito curiosa, que fora dos gramados, instituições, consultorias e ali modelos estatísticos entraram ali na disputa das previsões de quem vai ganhar. Não somos só nós lá na
0: Ah, não,
1: redação
0: mas
1: que estamos
0: agora
1: fazendo o
0: é
1: bolão.
0: paralelo, né? É aquilo que a gente conversava outro dia, inclusive sobre questões envolvendo guerra e tal. É um mercado que é inevitável que aconteça.
1: E você sabe quais são essas previsões que esses modelos estatísticos estão trazendo
0: Quem que estão
1: das
0: dando?
1: favoritas? Quem que você
0: Eu não
1: acha?
0: faço a mínima ideia.
1: Espanha, França e Argentina estão ali entre as favoritas
0: Ah,
1: pelo
0: os óbvios.
1: título. Exatamente. Não precisava ter modelo estatístico também, né?
0: Pois
1: Eu
0: é.
1: pensando ali uns 30 segundinhos,
0: Resolveria essa
1: talvez
0: charadinha.
1: eu fosse aí por esse caminho. E tem uma outra pesquisa também da Quest, que foi divulgada aí às vésperas da abertura, mostrando que o otimismo dos brasileiros em relação à seleção cresceu nas últimas semanas,
0: Mas
1: né?
0: chegando
1: Os
0: perto,
1: brasileiros
0: né?
1: são otimistas incorrigíveis, não é mesmo?
0: Somos.
1: Bom, a gente vai falar também de outros assuntos, não dá para ficar falando só de Copa, infelizmente. A gente vai falar que a relação entre o presidente Lula e o presidente do Senado, Davi Alcolumbre, vive ali um momento de desgaste. A gente tem acompanhado isso desde que aquela indicação do Jorge Messias para o STF foi
0: Milhou.
1: derrubada, né, pelo Senado. Mas a gente vai fazer uma análise, né, mostrar ali que isso começou a se agravar, mas desde então, Davi Alcolumbre tem dado sinais de maior independência em relação ao Planalto e tem avançado ali com pautas de muito impacto fiscal, demora para encaminhar a PEC do fim da escala 6x1. Enfim, a gente vai analisar um pouquinho, mostrar que o Senado ontem aprovou algumas pautas bomba, né, que podem gerar um impacto superior a 60 bilhões de reais por ano nas contas públicas. E vamos falar de Copa de novo, porque a gente tem uma matéria ali falando dos álbuns de figurinhas, né? Os álbuns da Copa ganhou ali ganharam ali um novo significado para centenas de crianças de Santo André, no ABC Paulista. Um projeto do Instituto Ceci transformou 450 alunos em personagens de um álbum personalizado, usando ali essa paixão
0: Que
1: das
0: bacana.
1: crianças pelo futebol como uma ferramenta ali para trabalhar autoestima, sentimento de pertencimento. E a gente vai contar um pouquinho, né, a partir de onde surgiu essa ideia, e os professores colocaram ali um desafio, né? E se cada criança pudesse se enxergar como uma estrela? Então a Copa tem dá esses insights, né, principalmente
0: Ótimo.
1: nos educadores. Bom, além do Vladir, a gente vai ter a comentarista Mariana Almeida, professora do INSPER, diretora executiva da Fundação TID Setúbal, e o professor da FGV, Alexandre Schneider.
0: Às 9h.
1: Espero
0: Bom jornal
1: vocês.
0: para ti.
1: Até.
0: A gente para o intervalo. Na volta tem mais informações nacionais e internacionais e mais música, é claro. Até já.
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0: São 6h36, retomo de volta para casa, de olho nas informações do trânsito. Apesar da Copa do Mundo, as pessoas ainda não pararam. Não é o Brasil que estava em campo, naturalmente, né? O tráfego está bastante pesado. A CET nos informa aqui 827 quilômetros de vias congestionadas neste momento na capital paulista. Vamos seguir com as informações, com os destaques do noticiário desta quinta-feira. Informações internacionais. Keiko Fujimori assumiu novamente hoje a dianteira na apuração dos votos presidenciais lá no Peru, né? Depois de 3 dias de análises e de sobe e de desce, ela ficou atrás de Roberto Sanches por algum tempo e está um pouco à frente agora. 50,002% contra 49,998% do deputado de esquerda. A diferença é de apenas 651 votos, é pouquíssima coisa. A votação foi no domingo, o resultado deve seguir indefinido até o fim, e a autoridade eleitoral do Peru reiterou que a consolidação definitiva do resultado oficial pode demorar alguns dias devido ao uso de cédulas físicas de papel por lá. O Pentágono foi fechado por conta de uma ameaça com materiais perigosos nesta quinta-feira, segundo equipes de emergência locais. Diversos andares do edifício, que é a sede do Departamento de Defesa e de Inteligência dos Estados Unidos, foram esvaziados. No comecinho da tarde, a rede de TV CNN afirmou que o incidente foi um alarme falso, citando duas fontes familiarizadas com o assunto. E mais cedo, um porta-voz do Pentágono havia dito que houve um incidente envolvendo a qualidade do ar, mas ele não trouxe detalhes. O Pentágono funciona como a central de comando e de inteligência das Forças Armadas Americanas, que são as mais poderosas do mundo, né? O edifício está localizado no estado da Virgínia, mas fica do ladinho da capital, Washington, e a cerca de 15 minutos em carro da Casa Branca. São 6h38, Monique Aragão toca dela na chuva.

Na Chuva, com Monique Aragão, aqui pelo De Volta para Casa. 6h42, o aeroporto de Congonhas vai passar por alterações temporárias nos acessos de veículos para embarque e desembarque lá no terminal. E a principal modificação, que começa a valer já neste sábado, será no acesso ao terminal para quem trafega no sentido bairro centro da Avenida Washington Luiz. Segundo a AENA, que é a concessionária que administra o aeroporto, a via utilizada atualmente será fechada para permitir ali o avanço das obras de modernização. E com isso, os motoristas deverão utilizar uma nova entrada que fica cerca de 50 metros mais à frente. Depois de entrar na via interna, o motorista deverá seguir à direita na bifurcação logo à frente para chegar à área de embarque e desembarque. O plano de expansão do aeroporto é ambicioso. Só para lembrar, a área do terminal saltará de 40 mil para 100 mil metros quadrados. O número de portas de embarque será de 12 para 19. Pelo menos 70% dos passageiros poderão acessar a aeronave sem depender dos famosos ônibus. As obras de reestruturação devem ser terminadas até junho de 2028. E o objetivo é sanar, né, o histórico descompasso entre a estrutura física e a elevada demanda de Congonhas. A Ecovias anunciou o início da fase de testes do novo sistema de pedágio eletrônico, ou Free Flow, chamado Siga Fácil, no sistema Anchieta Imigrantes. Foi concluída a instalação dos pórticos na Anchieta, na altura do quilômetro 33, e na Imigrantes no 29, isso nos dois sentidos. Esse é o pedágio mais caro do Brasil, só para lembrar, né? Valor cheio R$ 38,70 por veículo. A promessa da concessionária é que a partir de 1º de julho, com a cobrança Free Flow, o valor da tarifa será reduzido para R$ 19,35, tanto na subida quanto na descida. Na verdade, pegaram o valor cheio, dividiram em dois. Então, hoje você desce, paga a descida e não paga para subir. A ideia é que a partir de julho, você pague a metade na descida e a metade quando subir. 6h44, vamos ouvir Karatê com o Brasil Guitar Duo. Essa é do Gilberto X Monte.

Com o Brasil Guitar Duo, de Egberto Gismonti, Karatê. São 6h48. O presidente Lula disse hoje que o INSS tem a meta de zerar a fila de espera para concessão de benefícios até setembro deste ano. Zerar a fila foi uma das promessas do presidente em 2023. E, se isso de fato for cumprido, ele vai solucionar uma das principais queixas dos beneficiários do INSS às vésperas das eleições. Uma outra notícia, o ministro Dias Toffoli do Supremo votou nesta quinta para que os provedores tenham prazo de 2 meses para implementar as medidas determinadas pelo tribunal que aumentaram a responsabilidade das plataformas pelo conteúdo que publicam. Toffoli é um dos 12, aliás, um dos relatores dos recursos apresentados pelas Big Techs e entidades ali do setor de tecnologia que pedem esclarecimentos e ajustes da decisão. E, entre outros pontos, as empresas pedem que as regras tenham validade depois de um prazo de 6 meses, mas ele defende 2 meses. Com o trio oficial Vinícius Dorim, porta-bandeira,

Porta-bandeira de Rosana Josa, Celso Marques e Jorge Marciano, com o trio oficial Vinícius Dorim. Deixa eu contar para você que a Copa do Mundo é tema de uma nova exposição do Miss Experience, chamado Brasil em Todas. O museu propõe uma imersão na história da seleção brasileira, que é a maior campeã do torneio, com 5 títulos, e a única a participar de todas as 23 edições. A mostra exibe artigos raros do Museu da Seleção Brasileira, da CBF, com o troféu, por exemplo, do segundo lugar da Copa de 1950. Já imaginou dar uma olhadinha nesse troféu de pertinho? Pois bem, entre os destaques também está uma sala dedicada ao rádio, onde os visitantes têm à disposição fones de ouvido para escutar narrações de jogos históricos. A visitação vai até dia 2 de agosto, com ingressos a R$ 20,00, exceto às terças, quando a entrada é gratuita. O Miss Experience fica aqui do ladinho, inclusive, da sede da TV e da Rádio Cultura. É, recebe o público de terça a domingo, das 10 da manhã até as 7 da noite. E em temporada no Teatro Sérgio Cardoso, a São Paulo Companhia de Dança estreia O Som da Chuva, assinada pela francesa Joëlle Bouvier. A coreografia é centrada na delicadeza e na força do amor. O cronograma, ou o programa, enfim, inclui outras duas obras, Indigo Rose, do tcheco Iri Kilian, e Agora, da brasileira Cássia Branches. As apresentações acontecem entre hoje e sábado, às 8 da noite, e domingo às 4 da tarde. Os ingressos custam a partir de R$ 65,00 a inteira. 45 minutos antes dos espetáculos, os interessados nos bastidores poderão conversar com a diretora da companhia, a Inês Bogéa. Para terminar o De Volta de hoje, vamos ouvir Luiz Cláudio Ramos no violão dele Ensinar a Viver.

Não, estamos com um probleminha técnico aqui para sintonia o Ensinar a Viver. Está aguardando aqui o posicionamento da música para a gente ouvir. É a última interpretação musical de hoje aqui do De Volta. Vamos então.

E é o som de Ensinar a Viver que a gente chega ao fim do De Volta, com a produção da Gabriela Paques, apoio de Gabriel D'Ângelo, seleção musical Eduardo Weber, mesa de som Carlos Lima, trabalhos técnicos Wagner Freitas. A você boa noite, um lindo descanso e até amanhã. 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
0: Olá, bem-vindos. Começando o nosso Coletânea com os sucessos da música brasileira, aqui pela Rádio Cultura Brasil. Fique com a gente.

Músicas gravadas por João Gilberto, aqui nas interpretações de outros artistas. Com Bruna Moraes, nós ouvimos de Geraldo Pereira, Bolinha de Papel. E antes, Gilberto Gil, de Jaime Silva e Neuza Teixeira, O Pato. Na sequência, tem uma composição de João Gilberto com a filha dele, Bebel, e Daniel Jobim.

0: Adriana Calcanhoto, de Gilberto Gil, De Onde Vem o Baião. E antes, Bebel Gilberto e Daniel Jobim, juntos em Bim Bom, composição de João Gilberto.
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Cássia Eller e Nando Reis. Música do Nando, Relicário, antes Rita Lee e Milton Nascimento em Mania de Você, parceria da Rita com Roberto de Carvalho. Agora tem Elis Regina.

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0: Dois clássicos de Francis Raim e Chico Buarque aqui no Coletânea. Com o próprio Francis, ouvimos Trocando em Miúdos e antes Elis Regina em Atrás da Porta.
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Lobão, dele mesmo, Me Chama. Antes ouvimos Marina Lima, de Dalto e Cláudio Rabelo, Pessoa. O Coletânea segue agora com Silva.

0: Marisa Monte, Laurie Anderson, na música da Marisa e de Nando Reis, Enquanto Isso. E antes, uma parceria de Marisa Monte, Arnaldo Antunes e Carlinhos Brown, na gravação de Silva, Não É Fácil.
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0: Tiago York, dele Léo Fressato. Coisa linda. Fechando assim o nosso Coletânea de hoje aqui pela Rádio Cultura Brasil. Produção e apresentação minhas, eu sou Alexandre Ingrevalo. Trabalhos técnicos, Ariel Novaes. Valeu, muito obrigado pela sua companhia. Deixo aquele abraço e até a próxima. Tchau.
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Esse foi Antônio Zambujo cantando Chico Buarque, Futuros Amantes. Antes, João Bosco, uma parceria dele com Abel Silva, Quando o Amor Acontece. Seguimos com música aqui no 77,9 FM, agora com Arnaldo Antunes e Marisa Monte.

0: Esse foi o Gustavo Galo, uma música de Peripane e Arruda, Só. Antes teve Arnaldo Antunes e Marisa Monte, parceria deles, Sou Só. Na sequência tem Herbert Viana, Pense Bem.
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Essa foi a Marina Lima com Mesmo Que Seja Eu, música de Erasmo e Roberto Carlos. Antes, Herbert Viana, dele Pense Bem. Seguimos com música aqui pela Rádio Cultura Brasil, agora com o som do Lobão.

Legião Urbana aqui na Rádio Cultura Brasil. Essa foi Tempo Perdido, música do Renato Russo. Antes teve Lobão dele, Essa Noite Não, ou Marcha Ré em Paquetá. Na sequência tem som da Bruna Lucchesi.

Arthur Nogueira e Zé Manuel, composição deles, Moonlight. Antes teve a Bruna Lucchesi com A Você, Amigo, música do Paulo Leminski. Seguimos com Gal Costa e Jorge Drexler, com versão de música do Bob Dylan, Negro Amor.

Esse foi o Tim Bernardes dele, Velha Amiga. Antes teve Gal Costa e Jorge Drexler com Negro Amor, música do Bob Dylan. A original se chama It's All Over Now, Baby Blue, e a versão é de Caetano Veloso e Péricles Cavalcante. Seguimos com o som do Maurício Pereira, a parceria dele com Rômulo Frois, Casamata de Amoreiras.

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0: César Lacerda, dele e Rômulo Frois, Isso Também Vai Passar. Antes, uma outra parceria do Rômulo Frois, aqui com o Maurício Pereira, na interpretação do Maurício, Casamata de Amoreiras. Vamos para um rápido intervalo, já já eu estou de volta com mais música aqui na Rádio Cultura Brasil.
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